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5: Nove e cinco.

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1: 9:13.
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0: come to give you praise tonight and worship.
1: Nós viemos te louvar e te adorar, Senhor.
0: We come to bow before your throne.
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3: 9:31.

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1: 9:47.

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12: Toda a igreja de pé, por favor. Abra no Evangelho de Lucas, capítulo 6, versículo 6. Evangelho de Lucas, capítulo 6.

versículo 6. Assim que você achar, olha ao teu lado para ver se tem alguém sem o evangelho e mostre para a pessoa onde nós vamos ler. Aqui está escrito o seguinte: e aconteceu também em outro sábado que Jesus entrou na sinagoga e estava ensinando. E havia ali um homem que tinha a mão direita mirrada. Amém? Vou ler outra vez. E aconteceu também em outro sábado que entrou na sinagoga e estava ensinando. E havia ali um homem que tinha a mão direita mirrada. Agora eu leio mais uma vez, e cada pessoa que está aqui na Paz e Vida, sede de Pernambuco, na cidade de Recife, repete em seguida. Vamos lá. E aconteceu também, em outro sábado, que Jesus entrou na sinagoga e estava ensinando. E havia ali um homem que tinha a mão direita. A mão direita. A mão direita mirrada. Amém? Quem acredita que um dia Jesus entrou numa sinagoga? Pastor João Ribe, o que é a sinagoga? A sinagoga é a congregação dos judeus. É como se fosse uma igreja pequena, num bairro, numa cidade menor, numa aldeia, e que se reporta ao templo. Na época de Jesus, era o templo de Jerusalém, a sede. E Jesus ia pregar nas sinagogas, que era a igreja da época. Naquele tempo não tinha igreja cristã nem qualquer outro tipo de igreja, só as sinagogas, as igrejas dos judeus, que inclusive serviram de base para as igrejas cristãs. E Jesus, num sábado, entra na sinagoga, naquela igreja, e ele estava ensinando. Imagine você entrar numa igreja e o próprio Jesus está ensinando. Você poder assistir e ouvir uma pregação com o próprio Jesus Cristo. É maravilhoso, não é? E agora eu quero que você saiba disso. Que ainda que tenha aqui um pregador que não é Jesus Cristo, e é claro que eu não sou, eu sou um empregado dele, eu sou um ajudante dele, eu sou um servo dele, ainda que você esteja vendo, somente um homem como eu pode acreditar, é Jesus pessoalmente que está ensinando esta palavra para você. Jesus garantiu isso, nos deu autoridade e poder para pregar o evangelho em nome dele e fazer os sinais em nome dele. Claro que eu também preferia Jesus aqui do que eu. Se Jesus estivesse aqui, eu ia falar assim: ó, toma o microfone que eu vou sentar ali na primeira fileira. Mas eu quero que você abra também os teus ouvidos, porque o Espírito Santo de Deus vai falar diretamente com você e você vai ter a certeza absoluta que é Jesus Cristo. Jesus vai te ensinar agora, porque Jesus gostava de ensinar, não apenas pregar, porque a pregação é aquilo que empolga, as pessoas aplaudem, o ensino ele já é um pouco mais monótono, porque exige exame das escrituras, e Jesus pregava e ensinava, e nesta ocasião ele estava ensinando, olha só. Só que naquele ensino, tinha um homem dentro da igreja que tinha um problema na mão. E somente Lucas dá esse detalhe. Você sabe que Lucas era médico, né? E Lucas foi o primeiro historiador cristão. Ele se converteu com uma pregação do apóstolo Paulo e começou a acompanhar o apóstolo Paulo nas viagens missionárias. E quando Paulo foi para Jerusalém para prestar contas do trabalho missionário, para Pedro, para João, para Tiago, o Lucas foi junto. E o Lucas aproveitou para entrevistar as pessoas sobre as histórias que ele ouvia falar. Ele disse que encontrou aquelas testemunhas.

ainda vivas e foi conversar com elas. E como ele era médico, ele não se contenta com uma informação parcial. Quando você lê a cura do homem da mão mirrada, seja em Mateus ou em Marcos, só dizem isso, e lá estava um homem que tinha a mão mirrada. Mas Lucas, como médico, como investigador, como jornalista, ele é considerado o primeiro historiador cristão. O Lucas quer o detalhe. Espera um pouquinho. O homem tinha a mão mirrada? Tinha. Qual delas? Ah, a direita. Ah, a mão direita. Lucas é o único que dá esse detalhe. A mão com problema era a mão direita. E esse detalhe é muito forte. Você vai entender daqui a pouco como esse detalhe que somente Lucas nos trouxe é muito forte. Ó, a mão direita mirrada. Você acredita nisso? Você acredita que Jesus foi lá na sinagoga num dia de sábado, começou a ensinar, e lá dentro tinha um homem que possuía a mão direita mirrada? Quem acredita nisso? Levante a mão. Eu também creio. Então desocupe as tuas mãos e dê para esta palavra, para este evangelho, a melhor salva de palmas que já se ouviu em Pernambuco. Oh, glória! Que coisa linda! A melhor salva de palmas que se ouviu no Brasil. Vamos lá! Oh, glória! A melhor salva de palmas que já se ouviu na terra. Vamos lá! A melhor salva de palmas que já se ouviu no céu. Você que está nos ouvindo à distância, junte-se a nós aqui na cidade do Recife. Glorifique a Deus conosco, aonde você estiver, em qualquer lugar do Brasil ou do mundo. Glorifique a Deus conosco agora. Abra tua boca e dá glória, glória, glória. Continua. Oh, que coisa linda. Meu Deus, olha que coisa linda. Abre o céu para receber este louvor. E sobre cada uma destas vidas que te exaltam, derrama a tua bênção, derrama a tua virtude, derrama o teu poder. Pai, vem nos ensinar agora. Vem dar este ensino agora. Abre o nosso entendimento para receber o ensino. Envia a tua palavra com poder e autoridade. E que a tua palavra vá e produza o resultado para o qual está sendo mandada. Em nome do Senhor Jesus. Diga amém, Jesus. Podem sentar quem tiver lugar. Escute. Deixa-me te explicar por que esse detalhe da mão direita é tão importante e por que fazia tanta falta para este homem. É claro que qualquer pessoa que perde uma mão, ou que a sua mão fique mirrada, ou ressequida, ou atrofiada, ou paralisada, é claro que esta pessoa vai sofrer graves prejuízos físicos e emocionais. Primeiro que as pessoas gostam de apelidar, né? As pessoas gostam de apontar os defeitos dos outros e gostam de colocar apelidos. Quando eu era publicitário, um dos meus clientes tinha um diretor que tinha a mão atrofiada. Ele quase sempre, quando conversava com as pessoas, ele ficava com a mão escondida embaixo da mesa. Eu percebia que ele procurava esconder as mãos. Mas sempre que ele ia cumprimentar as pessoas, o problema dele aparecia. Porque as pessoas o cumprimentavam, muito prazer, e ele era obrigado a exibir a mão. E ele tinha muita vergonha daquilo. Um homem inteligentíssimo, um homem capacitado e que tinha esse problema. E alguns outros diretores da empresa que tinham raiva dele se referiam a ele como mãozinha, né? Ah, o mãozinha falou isso, ah, o mãozinha fez isso. Quer dizer, a pessoa passa a sofrer, inclusive, uma série de preconceitos e até zombarias por uma coisa que ela não tem culpa e que não está no controle dela.

Porque quem é que quer ficar com a mão mirrada ou a mão ressequida? Ninguém. Então a pessoa passa a sofrer injustamente uma crítica, uma perseguição, um preconceito, uma zombaria, sem ter tido culpa nenhuma. Porém, muitas pessoas, inclusive no nosso tempo, mas principalmente na época de Jesus, acreditam e acreditavam que alguém que tivesse uma coisa assim é porque tinha sido marcada por Deus. E se Deus marcou é porque merecia e era um castigo. Quer dizer que a própria pessoa achava que aquilo era um castigo de Deus. A própria pessoa não entendia por que que aquilo tinha acontecido. E evidentemente, todos os sonhos profissionais e toda a vida profissional da pessoa está prejudicada por uma coisa que ela não colaborou, por uma coisa que aconteceu com ela, e ela está sendo vítima, inclusive, de preconceito. Este homem aqui passava por tudo isso. A vida dele praticamente acabou. A vida profissional, a vida social, não é? A vida dele ficou arrasada. Mas ele era um homem muito temente a Deus, que sempre ia para a igreja. Sempre. Sempre ia para a igreja. E justamente ele estava na igreja no dia em que Jesus repentinamente aparece e passa a ensinar. Jesus está ensinando. Mas não sabemos o que Jesus ensinava. Que pena. Não escreveram, Jesus ensinou isso, isso, isso. Mas não era mesmo para relatar o que Jesus estava ensinando, porque ele ensinou para aquelas pessoas. A maior lição ele vai dar agora, com esse milagre, com essa maravilha que ele vai realizar aqui na Galileia, com essa maravilha extraordinária. Mas vamos nos aprofundar no problema da mão direita, para você entender o sofrimento deste homem e do que ele tinha sido privado. Nós temos que fazer um estudo agora. Você tem que aprender do que este homem foi privado no mundo espiritual a partir do momento que a mão direita dele foi prejudicada. Por exemplo, este homem ele não tinha mais segurança. Ele não se sentia seguro. Porque como se defender do ataque de um ladrão, ou como, por exemplo, participar de uma luta em autodefesa, se ele tinha essa deficiência? Mas não era só falta de proteção e segurança física, também era falta de proteção espiritual. Por isso vamos comigo no Salmo de número 16, versículo 8, e agora nós vamos começar o nosso ensino. Eu quero que você me acompanhe rapidamente. Salmo de número 16, versículo 8. Entendo o significado da mão direita. Vai entendendo agora. Tenho posto o Senhor continuamente diante de mim, por isso que Ele está à minha mão direita. Nunca vacilarei. Ó, do meu lado direito, eu tenho colocado o Senhor. Ele está constantemente ao meu lado direito. Veja, Deus não está do lado esquerdo. Olha o que a palavra está dizendo. Você tem que entender que no mundo espiritual, o lado direito significa o lado certo, o lado direito. E ele diz, por causa da certeza, porque eu tenho colocado sempre o Senhor à minha direita, eu nunca vacilarei. Quer dizer, eu não vou titubear. Continuando, versículo 9. Portanto, está alegre o meu coração e se regozija a minha glória. Também a minha carne repousará segura. Quer dizer que aquele homem que tinha a mão direita mirrada, ele não se sentia nem seguro e nem tampouco protegido por Deus. Era isso que ele entendia. Versículo 11. Far-me-ás ver a vereda da vida. Na tua presença há abundância de alegrias, à tua mão direita há delícias perpetuamente. O que aconteceu com o homem da mão mirrada? Ele não tinha mais delícias na vida, ele não tinha mais prazer de viver. Você está começando a entender a gravidade espiritual.

principal do seu problema. Outra coisa, este homem que tinha a mão direita mirrada, além de não ter a proteção, ele não tinha mais o sustento. Salmo de número 18, versículo 35. Também me deste o escudo da tua salvação. A tua mão direita me susteve e a tua mansidão me engrandeceu. Ele não se sentia protegido nem sustentado. Ele não se sentia salvo. Ele não se sentia salvo. Salmo de número 20, versículo 6. Agora sei que o Senhor salva o seu ungido. Ele o ouvirá desde o seu santo céu com a força salvadora da sua destra, isto é, a sua mão direita. Então aquele homem não se sentia salvo. Ele não tinha certeza da salvação. E ele também achava que lhe faltava justiça, que a vida tinha sido injusta com ele, e ele não tinha o direito de pleitear justiça. Salmo de número 48, versículo 10. São estas as implicações simbólicas a respeito da mão direita. Olha o que diz aqui, Salmo 48, versículo 10. Segundo é o teu nome, ó Deus, assim é o teu louvor. Até os confins da terra, a tua mão direita está cheia de justiça. Ele se sentia injustiçado. Este homem não se sentia mais em condição de alcançar grandes coisas, porque a mão direita dele estava mirrada. E a palavra de Deus diz que são com as nossas mãos que nós alcançamos as grandes coisas. Salmo 89, versículo 25, diz assim, Deus falando: e porei a sua mão no mar e a sua direita nos rios. Imagine, você conseguir estender as suas mãos de uma tal maneira que esta mão alcança os mares e esta mão, esta direita, alcança todos os rios. Quer dizer, alcançar todas as coisas, alcançar todas as riquezas. Este homem não se sentia mais em condição de alcançar coisa alguma. E a mão direita é a mão do poder. Salmo de número 110, versículo 1. Disse o Senhor ao meu Senhor: assenta-te à minha mão direita, até que ponha os teus inimigos por escabelo dos teus pés. Você sabe o que é um escabelo? É um banquinho baixinho que as pessoas usavam para descansar os pés. Então, olha o que a palavra está dizendo: assenta-te à minha mão direita, até que eu ponha os teus inimigos por escabelo dos teus pés. A mão direita é a mão da ajuda, é o lado da ajuda. Isaías capítulo 41, versículo 13. Vamos lá. Isaías 41, versículo 13. Porque eu, o Senhor teu Deus, te tomo pela tua mão direita e te digo: não temas, que eu te ajudo. Este homem se sentia sem a ajuda de Deus, e ele sofria um preconceito religioso, porque os líderes da igreja também acreditavam que se ele estava com a mão direita prejudicada, é porque Deus o tinha marcado e ele tinha algum pecado oculto, algum pecado secreto, por isso que sofreu tal castigo. Quando ele ia para a igreja, ele não tinha o direito de ficar no meio das pessoas, ele era obrigado a ficar nos últimos lugares, escondido. As pessoas não o cumprimentavam, as pessoas não falavam com ele, e ele também escondia e procurava esconder o seu defeito, porque quem olhasse para ele, aparentemente, tudo normal, mas toda vez que ele tinha que cumprimentar alguém ou dizer shalom, quando ele tinha que dizer paz em hebraico,

levantar a mão, o defeito aparecia. Então ele também evitava cumprimentar as pessoas para não expor o defeito que ele achava que tinha, porque para ele aquilo não era uma deficiência, era um defeito que trazia consequências espirituais. Aí Jesus está na sinagoga, né, fazendo o seu trabalho, e o evangelho nos conta que havia ali pessoas de olho em Jesus, espionando para ver se ele iria fazer algum milagre, para ver se ele curaria no sábado. Olha o que diz aqui, voltei para o evangelho de Lucas, capítulo 6, versículo 7. E os escribas e fariseus atentavam nele se o curaria no sábado, para acharem de que o acusar. Mas Jesus, conhecendo bem os seus pensamentos, disse ao homem. Porém, quando você vai lá no evangelho de Marcos, há um outro detalhe que não pode escapar nessa narração. Vamos comigo lá no evangelho de Marcos, capítulo 3. Marcos, capítulo 3. Marcos, capítulo 3, diz assim: e disse Jesus ao homem que tinha a mão mirrada: levanta-te e vem para o meio. Porque ele estava lá no fundo. Vem para o meio. Levanta-te e vem para o meio. Por que levanta-te, pastor? Porque eles assistiam à reunião sentados no chão ou debruçados sobre almofadas. E quando este homem se debruçava, ele procurava sempre se debruçar sobre o lado direito, para esconder dos outros aquilo que ele tinha vergonha. Não deixava ninguém ver. Mas Jesus Cristo, mesmo o homem estando nesta posição, deitado, sentado no meio da multidão e lá no fundo, escondido, Jesus diz para ele: levanta-te. E ele estremece. E quando ele levanta, eu tenho certeza que ele se levantou assim, ó, com a mão para trás. E tremendo. E aí Jesus diz para ele: vem aqui para o meio. Ele, que era um homem desprezado, que ninguém olhava, de repente todos naquela igreja fixaram os olhos nele. Ele ficou envergonhado. Talvez ele poderia levar uma bronca de Jesus, porque uma pessoa que tinha tal deficiência não era permitido participar do serviço normal da igreja, porque eles consideravam essa pessoa imunda. Mas Jesus Cristo não está tratando ele com preconceito, nem com crítica. Jesus quer que, do jeito que ele está, ele venha para o meio, para a frente. Jesus não está chamando ele para humilhá-lo. Ele não sabe, o homem não sabe para que está sendo chamado, mas é para ser abençoado. Para que Jesus Cristo te chamou aqui hoje? Para te criticar? Para apontar o dedo nos teus pecados? Para falar sobre os seus defeitos? Para falar das suas deficiências? Você acha que Jesus Cristo chegou a este ponto de trazer você aqui para te envergonhar na frente de todo mundo? De jeito nenhum. Jesus Cristo te trouxe aqui hoje para te abençoar poderosamente e operar maravilhas na tua vida. As pessoas podem olhar para você e enxergarem muitos defeitos, mas Deus olha para o teu coração. Ele não está olhando para a tua aparência, nem para a cor da tua pele, nem para a tua roupa. Ele não está sequer olhando para os teus pecados. Nem isto ele olha. Ele olha para dentro do teu coração. E o que ele vê no teu coração? Uma pessoa sofrida, machucada, complexada, achando que Deus não te ama mais, achando que Deus se esqueceu de você. Você sente uma solidão muito grande, você nem fala dos seus problemas para ninguém, nem na tua casa você comenta a tua dor. Você procura sempre se mostrar o mais normal possível, mas no fundo, no fundo, há tantas coisas aí que te entristecem, que te chateiam, estão no teu coração, e Jesus Cristo está vendo.

vendo todas as tuas deficiências. Ele conhece a tua dor, o teu sofrimento, a tua mágoa, a tua amargura. Ele sabe quantas e quantas vezes você já foi humilhado por Satanás e pelas pessoas que zombam da sua vida. Ele conhece toda a tua dor. Hoje Jesus Cristo te trouxe aqui para um encontro especial, para ensinar principalmente isto. Eu não tenho preconceito, diz o Senhor. Nem contra A, nem contra B, nem contra o pecador. Eu não tenho, diz o Senhor.

preconceito, diz o Senhor. Nem contra A, nem contra B, nem contra o pecador. Eu não tenho, diz o Senhor, qualquer preconceito ou prevenção contra a tua vida. Pelo contrário, eu te trouxe aqui para te tomar pela tua mão direita e te passar a minha virtude, te passar o meu poder, para te abençoar, para fazer de você um novo homem, para fazer de você uma nova mulher, para mostrar que eu estou na tua vida, e todos aqueles que te desprezaram e te humilharam, eles terão de reconhecer que eu sou o Senhor teu Deus, que eu te amo e que eu te tomo pela tua mão direita, que eu te sustento com a destra da minha justiça, que eu jamais te deixarei, eu jamais te abandonarei, e ainda que tu caias, eu te tomarei pela mão direita e te porei de pé outra vez. Deus, o Senhor, hoje te localizou no meio desta multidão, e você sabe que Ele está falando com você. Eu é com você. Eu é com você. O Senhor veio especialmente para falar com você. E o homem, levantando-se, ficou em pé, diz aqui, voltei para Lucas, não é? Aí Jesus, que sabia que os fariseus, os saduceus, os escribas, estavam ali procurando, não é? Procurando motivo para acusá-lo. Jesus sabia que dentro daquela igreja havia um grupo de pessoas que não estava ali para buscar a face de Deus, que não estava ali para ajudar ou louvar ao Senhor ou ajudar o próximo. Estava ali para prejudicar, para fazer o mal. Por isso que Jesus faz esta pergunta. Olha aqui, ó. Veja como a pergunta é dirigida para os que querem fazer o mal. Então Jesus lhes disse: uma coisa vos hei de perguntar: é lícito nos sábados fazer bem ou fazer mal? Jesus está perguntando para aquele grupo que está na igreja para fazer o mal. Eles não estavam ali para ajudar os sofredores ou para levarem uma palavra amiga. Eles estavam ali para examinar Jesus e encontraram um motivo para acusá-lo. Vamos ver se ele vai curar no sábado. Eles estavam ali para fazer o mal, para acusar Jesus. E você sabe que a palavra diabo vem do grego diabolos, que significa acusador. Então eles estão ali para ver se Jesus vai fazer o bem no sábado. Só que eles estão naquele sábado ali, na mesma ocasião, na mesma hora e no mesmo lugar, para fazer o mal. Você está compreendendo a pergunta de Jesus Cristo? Vou repetir, preste atenção. Jesus vai perguntar o seguinte: é lícito, é certo nos sábados fazer bem ou fazer mal? Porque eles querem ver se Jesus vai curar no sábado, para acusar. Ele fez trabalho de cura no sábado, ele profanou o sábado. Eles estão ali como mexeriqueiros, como fofoqueiros, como acusadores. Eles não querem que o bem seja feito no sábado, mas eles estão lá naquele sábado para fazer o quê? O mal. Você está compreendendo a pergunta de Jesus?

0: Quem entendeu, diga amém.
1: Amém.
0: O que é pior? Fazer o bem no sábado ou fazer o mal no sábado? O que é lícito? O que é certo? Jesus está perguntando. O que que você acha que é certo? Fazer o bem no sábado ou fazer o mal no sábado? É isso que Jesus está perguntando. Porque eles estão lá para fazer o mal. Ou seja, eles é que estão violando o sábado. Eles é que se deslocaram ali fazendo um trabalho maligno contra o próprio Senhor. Outra pergunta que Jesus manda em seguida: é lícito no sábado salvar a vida ou matar? Qual que é o certo no sábado, salvar a vida ou matar? Salvar a vida, não é? Vamos voltar lá para Marcos, no capítulo 3. Depois que Jesus vai operar o milagre, olha o que diz aqui, versículo 6, Marcos capítulo 3, versículo 6. Logo após o milagre que Jesus vai fazer, olha o que diz aqui a palavra: e tendo saído os fariseus, naquele sábado,

vendo? Os legalistas matam a fé de qualquer um. Nunca seja legalista, nunca. Você tem que servir a Deus em espírito e em verdade. Os legalistas consideram que coisas mínimas são gravíssimos pecados, e Jesus falou sobre eles: vocês ficam reparando no cisco que está nos olhos dos outros e não reparam a trave que está nos olhos de vocês. Então, preste atenção nisso. Jesus foi combatido pelos legalistas. O cristão não é um legalista. Nós não somos legalistas. Nós somos livres. Nós servimos e amamos a Deus em espírito e em verdade. E Jesus disse isso. Deus é espírito. E importa que os verdadeiros adoradores o adorem em espírito e em verdade. Você acha que eu vou santificar a minha vida só no dia de sábado? E no restante da semana eu faço coisas más? Você acha? Você acha que eu vou ser santo e procurar ser santo ao máximo só uma vez por semana? Não. Eu tenho que servir a Deus 24 horas por dia. Adorá-lo em espírito e em verdade, seja sábado, seja domingo, seja segunda-feira, seja o dia que for, porque nenhum dia desta vida nós estamos liberados para fazer o mal. Amém? Nós estamos liberados para fazer o bem, igual Jesus Cristo. Então Jesus fez esta pergunta e ela foi direta no ponto. Foi direta. Eles estavam no sábado mancomunados para praticar o mal e queriam procurar um defeito em Jesus que ia fazer o bem no sábado. O que é pior? Qual é o certo? No dia de sábado fazer o bem ou fazer o mal? Jesus está mandando a pergunta direta para eles. E eles, naquele sábado, ao verem o milagre, a maravilha que Jesus opera, eles se reúnem com os herodianos, os inimigos de Jesus, para planejar a sua morte, para matá-lo. O que é melhor no sábado? Perguntou Jesus para eles. Salvar a vida ou matar? Pergunta tão fácil de ser respondida, mas eles estão preparados é para o mal. Você está compreendendo isso? Estou te esclarecendo no ensinamento sobre esta passagem. Mas para aquele homem da mão mirrada, toda essa teologia não interessa. Porque ele está sofrendo com um problema que acabou com a vida dele. Para esse homem não interessa se é sábado, não interessa se

0: Olha a frase. Essa frase está aqui em Marcos. Lucas não colocou a frase. Jesus disse: estende a tua mão. Quantas mãos ele tem? Duas. Uma mão é boa, normal. A outra tem problema. Ele não gosta de mostrar esta mão, porque tem vergonha desta mão. Esta mão gerou muitos problemas e preconceitos contra ele. Jesus mandou ele estender a mão. Ele podia ter feito assim.
1: Podia ou não podia?
0: Porque Jesus não falou para ele, estende a mão direita. Falou, estende a mão direita? Jesus falou para ele, estende a mão. Como ele tem vergonha dessa daqui, ele podia falar, pois não, Senhor. Ele podia, pois não, Senhor. E estendia essa mão. Essa mão não tem problema. Agora, o que, que adianta você expor para o Senhor uma aparente normalidade? Hein? Você está com muitos problemas aí, não está? Mas você não quer contar para ninguém. Você não quer se abrir com ninguém. Você não quer contar o que te aflige, o que te envergonha, qual é a tua dor. Tem coisa aí que você guarda de segredo, você não quer contar. Mas Jesus Cristo hoje fala diretamente com você. Ele quer que você se exponha. Mas eu sou uma pessoa miserável, eu sou um viciado, eu sou um imprestável, eu sou uma pessoa má, eu sou uma pessoa ruim. Ele não está olhando para nada disso. Ele te chamou aqui no meio. E ele quer que você se exponha do jeito que você está. Jesus não disse para o homem, estende tua mão direita. Jesus só disse, estende a tua mão. E o homem entendeu muito bem que era esta mão. Aí ele fez assim, ó. Todo mundo viu que aquela mão que antes era motivo de vergonha, agora é motivo para dar glórias a Deus. É motivo para glorificar o nome do Senhor. É isso que eu quero te dizer, preste atenção. Tudo que está na tua vida que hoje é motivo de vergonha e que você não expõe, você não se abre, e até guarda segredo, tudo isto até hoje foi motivo de vergonha, mas está neste lugar aquele que tem todo o poder no céu e na terra, o dono do sábado, do domingo, da segunda-feira, o dono da semana inteira, do mês inteiro, o possuidor de toda a eternidade. O dono do passado, o dono do presente, o dono do futuro, aquele que disse, eu sou o Alfa e o Ômega, o que era, o que é, o que há de vir, o Todo-Poderoso. Ele está presente aqui neste lugar. E ele está falando diretamente com você. E tudo que até hoje foi vergonha na tua vida, a partir de hoje será motivo para se dar glórias a Deus. Você tem vergonha porque o teu filho foi preso? Você tem vergonha porque o teu filho e a tua filha estão nas drogas? Você tem vergonha porque, sei lá, sofreu uma traição? Teu relacionamento conjugal foi destruído? Você tem vergonha? Até esconde? A tua vida está mirrada. Tua vida financeira, você tem vergonha dela? Está devendo para todo mundo, não conta para ninguém, não tem um no bolso e tem vergonha disso? Você tem vergonha do que aconteceu com a tua vida, com o teu trabalho, com a tua carreira? Você tem vergonha porque faliu? Tem vergonha porque o teu nome foi protestado? Você tem vergonha porque foi despejado? Você tem vergonha porque fracassou? Tem vergonha porque não conseguiu passar no concurso nem na faculdade? Ah, tudo isso pode ser motivo de vergonha, mas acabou hoje, porque o Senhor Jesus está falando diretamente com você. E tudo que é motivo de vergonha, a

partir de hoje será motivo de orgulho, será motivo de se dar glórias a Deus. Ele vai restaurar a tua vida. Tudo que está mirrado, Ele vai restaurar. Ele vai restaurar a tua vida pessoal. Ele vai restaurar a tua vida espiritual. Escute, eu estou falando, mas eu sei que o Espírito Santo de Deus está usando a minha boca. Aqui não está saindo apenas uma retórica ou uma promessa, mas eu estou te falando o que Ele já está fazendo. Eu sou profeta de Deus e Deus está usando a minha boca para dizer: não é que eu farei, eu já estou fazendo. Estende a tua mão, oh glória! Glorifica o nome do Senhor. Assim diz o Senhor: eu estou restaurando a tua vida pessoal. Eu estou te libertando dos teus vícios. Neste momento eu estou te libertando de toda a vergonha financeira. Tudo que está mirrado na tua vida e que até hoje não cresceu, observe o que eu vou fazer a partir de agora, porque eu te dei uma ordem direta. Estende a tua mão, porque neste momento eu abençoo poderosamente a tua mão, e tudo quanto você fizer e colocar a tua mão a partir de agora vai prosperar e vai crescer, porque eu sou o Senhor, e falando eu, ninguém impedirá. Tome posse, tome posse. Glorifica o nome do Senhor. Eu quero que você anote a data de hoje. Eu quero que você coloque antes e depois, porque você vai ver se a tua vida vai continuar mirrada. A partir de agora, você vai crescer como os cedros do Líbano. A partir de agora, você vai andar em pastos verdejantes. A partir de agora, você vai beber das águas tranquilas. A partir de agora, você vai comer o melhor desta terra. Acabou a vergonha, acabou a humilhação. Eu te trouxe aqui para isso, diz o Senhor. Oh, glória! Toda a igreja se coloque de pé. Eu jamais te rejeitarei. Jamais te abandonarei. Do jeito que você está, você vai se entregar para o Senhor. Aquele homem ficou acanhado quando Jesus disse: ei, levanta-te, vem aqui para o meio, na frente de todo mundo. Ele ficou envergonhado. Ele nem imaginava o que o Senhor iria fazer na vida dele. Diz o Evangelho que a sua mão mirrada

porque era a mão doente. Ele não precisava operar na mão que está boa, concorda comigo? Jesus disse aqui na terra: eu não vim chamar os justos, mas os pecadores ao arrependimento. Quem tem saúde não precisa de médico. Eu vim chamar e salvar os que estão doentes. Por isso que Jesus quer você agora, do jeito que você está. Ele está te chamando do jeito que você está, com todos os teus defeitos de personalidade, de caráter. Eu sei que você se critica, não foi um bom pai, não foi um bom filho, não foi uma boa mãe, não foi uma boa filha. Eu sei que você fica se torturando, se amargurando, mas Jesus Cristo não está agora apontando para os seus defeitos. Ele quer trabalhar justamente nas tuas deficiências. O que está bom em você está bom, mas ele vai pegar tudo que não presta, tudo que te traz tristeza e infelicidade, e é aí que ele vai trabalhar. Ele vai restaurar a tua vida, ele vai te restituir a vida, mas você tem que ouvir a voz dele. Escute, eu vou perguntar, porque o Espírito Santo me manda perguntar. E ele está falando para você estender a tua mão se você quiser. Ele está mandando perguntar: quem aqui quer receber Jesus Cristo como único, suficiente, exclusivo e eterno Salvador? Quem quer, estende a sua mão. Estende a sua mão assim, estende bem alto a mão direita, estende bem alto a sua mão direita. Oh glória, todos que estenderam as mãos, vem aqui para frente, por favor. Todos que querem entregar a vida para Jesus, todos que querem restituição na sua vida, venha do jeito que você está. Traga todos os seus pecados, traga todos os seus vícios, traga todos os teus defeitos, traga todas as tuas doenças, traga todas as tuas mágoas, traga todas as tuas amarguras, traga todas as tuas mazelas, traga todo o teu sofrimento, tudo que te entristece, porque ele vai te restaurar. E vamos aplaudir mais e mais ao nome de Jesus. Eu quero chamar aqui na frente os filhos pródigos. Os filhos pródigos que conhecem a palavra, mas hoje não estão frequentando igreja nenhuma. Como o Senhor tem falado contigo através do rádio e de várias maneiras. Ele te trouxe aqui hoje. Teu coração até estremece de alegria, porque você estava com muitas saudades da casa do Pai. E vou dizer uma coisa: o Pai Celestial também está com muitas saudades de você. Vem para cá, filho pródigo, vem para cá, filha pródiga. Quando o filho pródigo voltou, ele parecia um mendigo, as roupas esfarrapadas, mal cheiroso, fraco, magro, doente. Ele estava triturado, acabado, mas o Pai o recebeu daquele jeito mesmo, e na mesma hora fez a restituição. Vem, filho pródigo, agora mesmo o Pai vai fazer a restituição na tua vida. Vem, filha pródiga. Vem, filho pródigo, vem, filha pródiga. A restituição é na hora. O que o Pai disse? Rápido, ele está descalço, coloque uma sandália nos seus pés.

Ah, vem, filho pródigo. Agora mesmo o Pai vai fazer a restituição na tua vida. Vem, filha pródiga. Vem, filho pródigo. Vem, filha pródiga. A restituição é na hora. O que, que o Pai disse? Rápido, ele está descalço. Coloque uma sandália nos seus pés. Tire essa roupa esfarrapada, suja. Coloque roupas limpas, boas vestes. Coloque um anel no seu dedo. A restituição foi na hora. E na mesma hora o Pai disse assim: vamos entrar que eu vou dar uma festa por tua causa. E deu uma festa para o filho pródigo. Vem, filho pródigo, vem, filha pródiga. O Pai vai te restaurar e vai te dar uma festa lá na glória. Vem. E eu quero chamar as pessoas que se sentem muito fracas na fé. Pastor João Ribe, a minha vida espiritual está mirrada. Eu vou orar. Antes eu fazia uma oração super fervorosa. Agora minha oração está mirradinha. Eu mal ajoelho, já me levanto. Eu mal me ajoelho, já digo amém. A minha oração está mirrada. Antes, pastor, eu lia a palavra, eu comia a palavra, eu estudava a palavra. Agora eu abro em qualquer lugar, leio um versículo e já fecho. Até o meu estudo da palavra de Deus está mirrado. Pastor, faz tempo que eu não jejuo. Faz tempo que eu sinto assim vontade de sair da igreja. Minha vida espiritual está mirrando. Escute, todos que estão se sentindo nessa situação ou estão vivendo desse jeito, Jesus aqui, agora, vai restaurar a sua vida espiritual. Você vai voltar a sentir a alegria do primeiro amor. Vem aqui para frente. Vem aqui para frente. Agora você vai levantar de madrugada, sem que ninguém mande, e vai começar a falar com teu Pai Celestial. Não aquela oraçãozinha mirrada, mas agora você vai ter assunto para conversar com teu Pai. A palavra de Deus, você vai sentir prazer de ler, de estudar, de se aprofundar. Você que está com conhecimento mirrado, olha, há quanto tempo você já está no caminho e nem conhece a palavra de Deus direito? Conhecimento mirrado, vem aqui para frente. Pastor, eu conheço tão pouco da palavra, vem aqui para frente. E a palavra é o seguinte: quanto mais você se aprofunda nela, mais você irá se aprofundar. Cada vez você descobre que tem mais coisas nas profundezas. E você vai penetrando na palavra. Você vai se aprofundar poderosamente na palavra de Deus. Se você quer esse aprofundamento de relacionamento com Deus. Se você não quer uma vida espiritual mirrada, vem aqui para frente. E eu quero aproveitar e conversar com você que está assistindo esta mensagem na TV ou no YouTube. Alguém te deu um DVD ou você baixou no YouTube ou está assistindo na TV. Você quer entregar a vida para Jesus? Quer voltar para Jesus? Então faça o seguinte, se ajoelhe aí ao lado do teu televisor. E todos que estão nos ouvindo pela rádio, seja no Brasil ou em Portugal, ou Angola, Moçambique, ou Cabo Verde, onde você estiver, povos de língua portuguesa que estão escutando esta mensagem, você que está aí ao lado do rádio ouvindo esta mensagem, quer entregar a vida para Jesus ou voltar para Jesus, ajoelhe-se ao lado do teu rádio, se for possível. Se você estiver dirigindo e não dá para se ajoelhar, ou se você está dentro de um trem, de um ônibus, de um comboio, de um metrô, numa condução, numa van, numa carona, está ouvindo a mensagem aí no rádio do teu celular, quer entregar a vida para Jesus, eu sei que não dá para se ajoelhar, mas mande um sinal para o céu, coloque a mão direita sobre o teu coração, porque nós vamos orar. Você que está na cadeia me ouvindo, neste momento há mulheres no presídio feminino escutando esta mensagem. Neste momento há homens no presídio masculino escutando esta mensagem. O Espírito Santo falou com você? Então eu pergunto, você vai continuar com essa vida mirrada? Porque vida de crime é uma vida mirrada. Você já viu algum criminoso rico? Você já viu algum traficante bem-sucedido? Todos eles são presos e estão

de shorts, de chinelo havaiano e sem camisa, morando num buraco, morando num lugar miserável. Você acha que o crime compensa? Olha onde o crime te levou. Você vai querer continuar levando esta vida mirrada, sendo você uma pessoa que tem o coração aberto para as coisas de Deus? Então não ligue para os outros presidiários, não ligue para a zombaria das presidiárias. O Espírito Santo falou com você? Então se ajoelhe aí mesmo na cadeia, ao lado do teu rádio, porque nós vamos orar. Seja homem, seja mulher, não tenha vergonha dos outros presos não, se ajoelhe aí ao lado do rádio, porque nós vamos orar. E eu vou convidar cada pessoa que veio para frente para se ajoelhar diante do altar. A igreja continue de pé. E você que está de joelhos aqui na sede da Paz e Vida do Recife. E você que está de joelhos à distância ou então com a mão direita sobre o coração porque está em trânsito. Cada pessoa que está se rendendo a Jesus Cristo. Cada filho pródigo, filha pródiga que está voltando para o Senhor, ore assim comigo, meu Deus e meu Pai.

0: me chamou e eu me levantei, eu estendi a minha mão e agora abro a minha boca para pedir o perdão sincero dos meus pecados. E eu quero que o Senhor restaure a minha vida, porque a partir de agora eu vou viver direito, eu vou viver uma vida direita. A partir de agora eu vou te honrar e te servir e te amar com todo o meu coração, com toda a minha alma, com todo o meu entendimento e com todas as minhas forças, porque eu declaro para o céu ouvir, para a igreja escutar e para o inferno tomar conhecimento que agora eu sou de Jesus e eu declaro que o Senhor é o meu único, suficiente, exclusivo e eterno Salvador. Pai querido, escreve o meu nome no livro da vida e me dê agora do teu Santo Espírito para que eu continue de pé na tua presença e com a minha mão estendida para o Senhor. Eu peço que se eu cair, o Senhor me tome pela mão e me levante. Não me deixe caído, não me deixe prostrado. Me ajude, Senhor, a caminhar. E se me faltarem forças e as minhas pernas fraquejarem, me pega no colo, não me abandone, não me deixe para trás. Me ajuda, Senhor, porque a partir de agora eu vou te servir e perseverar até o fim, por Jesus Cristo, o meu único, suficiente, exclusivo e eterno Salvador, para todos sempre. Amém.
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1: Onze e 12.

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4: A oração da noite, baseada no Salmo 91. Aquele que habita no esconderijo do Altíssimo, à sombra do Onipotente descansará.

Meu Deus e meu Pai, boa noite. Eu me coloco em oração neste momento, no recanto da minha mente e coração, onde o Senhor tem morada, e peço que a Tua sombra me cubra, pois no local onde o Senhor se faz presente, é um local onde me sinto seguro. Na intimidade da minha alma, com a Sua presença eu me coloco sob a Tua sombra, que me refrigera, me dá alívio, descanso e paz. Protegido por ela, me sinto seguro. E diante de todo o poder que só Tu tens, eu me entrego ao descanso e à regeneração de tudo na minha vida. Direi do Senhor, Ele é o meu Deus, o meu refúgio, a minha fortaleza. Nele confiarei. Ao fazer morada no Teu esconderijo, eu me sinto seguro. A minha força vem de Ti, por isso peço que me carregue, me recarregue. É aqui onde quero estar. É aqui onde preciso estar para poder me revigorar. Pois na hora em que precisar sair, não irei estar da mesma forma que entrei. Minha confiança está toda depositada em Ti. Com Seu olhar de infinito amor, me fita os olhos e faz me entregar de corpo e espírito. Estou entregue em Tuas mãos, pois eu confio e confiarei. Sei que tudo Tu podes mudar. Tem poderes para isso. Porque Ele te livrará do laço do passarinheiro e da peste perniciosa. As ciladas da vida não vão mais me prender. As armadilhas dos caminhos não me manterão afastado da Tua presença, pois estarei atento e vigilante para não permitir que nada nem ninguém possa me afastar do Teu amor. As corrupções morais, físicas, as mentiras, as covardias, as más línguas, os pecados não me prenderão, pois Tu me libertas de tudo isto no poder do Teu santo nome. Pessoas desonestas, mal intencionadas, maldosas, não prevalecerão. Nenhuma enfermidade, perigo, violência, acidente, devastação, nada disso me atingirá, pois minha morada é junto a Ti, sob Tua sombra. Ele te cobrirá com Suas penas, e debaixo das Suas asas estarás seguro. A Sua verdade é escudo e broquel. Pois assim me sinto, debaixo de Tuas asas, protegido, guardado, amado. É esse sentimento que quero trazer para este momento de proteção. Que me sinta seguro e aquecido sob as penas das Suas asas. E que prevaleça a justiça na minha vida. A verdade se faça presente e seja a minha defesa. A minha defesa e proteção é a verdade e a justiça. O Senhor, que é o justo juiz, defende minhas causas e impede que seja injustiçado, desonrado e desrespeitado. Não temerás espanto noturno, nem seta

nenhuma treva, nenhuma escuridão fará abalo na minha vida. A luz de Cristo ilumina a escuridão que possa me rondar e existir na minha vida. A luz de Cristo ilumina os caminhos para a minha vida, minha família, meu trabalho, minha saúde, minhas finanças, minha mente. Onde faço abrigo é um local de segurança e repouso. A escuridão não encontra morada sob a luz de Cristo. Que os perigos da vida não tenham a mim como um alvo. Todas as formas de violências, perigos, perturbações, influências negativas não me acertem, não me atinjam e nem me ofereçam perigo algum. Nem peste que ande na escuridão, nem mortandade que assole ao meio-dia. Não temo tramas nem planos contrários a mim. Os que maquinam para me atingir não terão sucesso, pois reafirmo, eu confio em Deus. Fortaleça a minha saúde, para que eu possa seguir de pé, lutando e batalhando a minha vida, o meu caminho. Para isso, a saúde é essencial. Com a tua proteção, poderei seguir em frente fortalecido, não sendo tocado por nenhuma enfermidade grave que me impeça de alcançar as grandes coisas que tens preparado para mim e que só o Senhor é conhecedor. 1.000 cairão ao teu lado e 10.000 à tua direita, mas tu não serás atingido. Me invada com teu Espírito Santo, que eu seja digno de ser morada do teu Espírito Santo. O Senhor é todo-poderoso e habita em mim. Nada nem ninguém pode me tocar. Passo pelo fogo, passo pela água, passo pela tormenta e sigo o meu caminho, pois nunca estou só. A minha fé é a minha proteção diante de todas as maldades e perigos do mundo. A minha fé é a minha fortaleza. E aonde quer que eu esteja, estarei com a presença do teu Santo Espírito comigo, a me guiar, a me inspirar, a me iluminar. Somente com teus olhos olharás e verás a recompensa dos ímpios. Eu espero em ti, meu Senhor, e não compactuo com atos de impiedade. Que cada um colha a recompensa de acordo com seus atos, e que cada vez mais minhas atitudes me aproximem de ti. Aqueles que praticam o mal vão encontrar o que tanto buscam, mas eu não estarei envolvido com eles. Porque tu, ó Senhor, és o meu refúgio. O Altíssimo é a tua habitação. Nenhum mal te sucederá, nem praga alguma chegará à tua tenda. Mergulhado no teu Santo Espírito, eu estou totalmente entregue à tua graça. O Senhor habita em mim e eu habito em teu Espírito. Que nessa temporária passagem aqui na terra eu tenha meus passos guiados e guardados por ti e por todos do teu reino de amor. Porque aos anjos dará ordem a teu respeito para te guardarem em todos os teus caminhos. São eles do teu reino que me guardam, obedecendo suas ordens expressas. Eles obedecem suas determinações e eu as vejo sendo cumpridas em minha vida, no meu caminhar,

0: no meu pensar, no meu repousar. Tudo está protegido e guardado por teus anjos. Eles te sustentarão nas suas mãos, para que não tropeces com o teu pé em pedra. Me guiam e me guardam, companheiros de jornada, amando do Deus Todo-Poderoso. Eu não cairei, não tropeçarei, porque sou amparado e guardado como algo valioso aos teus olhos. Pisarás o leão e a áspide, calcarás aos pés o filho do leão e a serpente. Nenhum inimigo prevalecerá, nenhum mal alcançará sucesso, nenhuma armadilha terá êxito contra mim. Se inimigos vêm de encontro a mim, é na tua autoridade que posso confiar. Nós somos feitos à tua imagem e semelhança, e seguimos os teus ensinamentos. Na autoridade dada, no nome do Senhor Jesus Cristo, inimigo algum prevalecerá. Pois que tão encarecidamente me amou, também eu o livrarei. Pô-lo-ei num alto retiro, porque conheceu o meu nome. Ele me invocará e eu lhe responderei. Estarei com ele na angústia. Livrá-lo-ei e o glorificarei. Isso é promessa de vida que o Senhor nos faz. Meu Pai, resposta das minhas orações. É o Senhor quem afirma que me livrará e me guardará, que estará comigo nos momentos difíceis e irá me proteger, me ajudar a superar as adversidades da vida. E eu darei glórias ao seu santo e poderoso nome. Descanso totalmente entregue em tuas mãos, com a confiança de que estou guardado e protegido, e de que a cada novo dia não passarei só por tudo novamente. O Senhor estará comigo e eu estarei em ti. Obrigado, Senhor.
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2: 11:49.

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1: 11:54.
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1: Meia-noite. 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

Era uma vez uma linda ilha em alto mar. E nesta ilha moravam vários sentimentos. Um deles era a alegria. Também morava ali a tristeza, a vaidade, a sabedoria. Também morava o amor e muitos outros sentimentos. E todos viviam ali em união, em harmonia. Porém, um terremoto avisou que aquela ilha iria afundar. O amor ficou sabendo disso e se preocupou muito com os outros sentimentos, porque não queria que nenhum deles se perdesse. Então o amor procurou todos os sentimentos que viviam naquela ilha e disse: o terremoto me avisou que esta ilha vai afundar. Por isso, se preparem, salvem-se, providenciem uma saída rápida. Todos os sentimentos correram e cada um pegou o seu barquinho, tentando encontrar uma terra firme, uma terra segura, um lugar onde novamente pudessem viver exclusivamente para si mesmos. Só o amor não se apressou, porque o amor estava apaixonado pela ilha e consolava aquela ilhazinha dizendo: eu vou sentir tanto a sua falta. Eu ficarei com você até o último minuto. Eu não te deixarei. E a ilha era consolada pelo amor. E todos os outros sentimentos, mais do que depressa, abandonaram a ilha. Mas o amor continuou. Porém, um terremoto mais forte fez com que aquela ilha começasse a afundar lentamente. Que o amor disse à ilha: adeus. Agora eu preciso ir, porque o amor não pode morrer. Então o amor olhou para o alto mar e viu que

Os outros sentimentos tinham se salvado em vários barquinhos. Então o amor ficou observando, esperando que algum sentimento passasse ali com o barco. E de repente, o amor, quase se afogando, viu passar a riqueza dentro do seu barquinho. E o amor disse: "Riqueza, leve-me com você." Porém, de dentro do seu barco, a riqueza respondeu: "Eu não posso, amor. O meu barco está cheio de ouro e de prata, e você não vai caber aqui dentro. Não tem lugar para você no meu barco." E a riqueza foi embora. O amor viu que a água estava subindo, porque a ilha continuava afundando lentamente. Mas eis que passa um outro barquinho, e dentro dele estava a vaidade. Então o amor acenou para a vaidade e pediu socorro, dizendo: "Vaidade, aproxime-se com o seu barco, deixe-me ir com você." Mas a vaidade, se olhando num espelhinho, sem contemplar o amor, disse: "Infelizmente eu não posso. Eu estou toda perfumada, arrumada, produzida. Se você entrar aqui no meu barco com toda essa água que já está em você, meu barco vai ficar sujo. Você poderá até me molhar, poderá até borrar a minha maquiagem. Desculpe, amor, mas infelizmente eu não posso." E a vaidade foi embora no seu barquinho. O amor viu que a água continuava subindo, quando olhou à sua direita e viu um outro barquinho. Um barquinho assim, meio lúgubre, meio tenebroso. Mas, naquela hora, interessava se salvar. E o amor olhou para dentro do barco e viu que dentro dele estava a tristeza. Então o amor acenou para a tristeza e disse: "Tristeza, posso ir com você no seu barquinho?" Mas a tristeza, cabisbaixa, lhe respondeu: "Ah, amor, estou tão triste, e se você quer saber, eu prefiro ir sozinha." E a tristeza continuou remando e foi embora. E a ilha afundando e a água subindo, o amor estava quase se afogando. Mas aí o amor avistou outro barco que passava, e havia muita festa naquele barco, porque quem estava dentro dele era a alegria. Então o amor começou a acenar para a alegria e pediu: "Por favor, alegria, me salve, me ajude." E começou a chorar. O amor chorava, e a alegria disse: "Não, eu não vou te pegar. Você está chorando muito, e o meu negócio é alegria. Eu não quero compromisso com amor. Desculpe, amor, mas eu quero me divertir. Adeus." E o amor ficou chorando naquela ilha que se afogava. A água continuou subindo. O amor já estava com a água no pescoço. Algumas ondas até lhe cobriam a cabeça. E o amor sabia que não podia morrer. Porém, quem poderia salvá-lo? Mas eis que passa um velhinho dentro de um barquinho também muito velho. E antes que o amor pedisse socorro, aquele velhinho se aproximou com seu barquinho e disse: "Vem cá, amor, sobe aqui no meu barquinho. Sobe, amor, que eu levo você."

voz, radiante de felicidade, estendeu a sua mão para o velhinho, que segurou firmemente e puxou o amor para dentro do barco. E o amor ficou tão feliz por ser salvo que se esqueceu de perguntar o nome do velhinho. E o velhinho conduziu o amor até uma terra seca, firme, e o amor desembarcou ali para fazer todos felizes. E o velhinho retirou-se. Aí o amor, sentindo a falta daquele velhinho, começou a procurá-lo e perguntava: vocês viram um velhinho? Um velhinho que me socorreu, que me recebeu no seu barco, vocês viram? Aí a sabedoria disse: ah, eu vi sim. Foi ele que te salvou, amor. Eu vi sim. E o amor perguntou para a sabedoria: então você o conhece? Você sabe o nome daquele velhinho? E a sabedoria disse: lógico que eu sei o seu nome. Então diga, diga, o amor dizia, diga logo. Então a sabedoria respondeu: aquele velhinho é o tempo. E o amor perguntou: o tempo? E a sabedoria disse: sim, o tempo. Mas por quê? Por que só o tempo me trouxe até aqui? Por que só o tempo me socorreu? E a sabedoria lhe respondeu: por quê? Porque só o tempo é capaz de ajudar a entender um grande amor. Atenção, deixa eu lhe explicar esta ilustração. A ilha é este mundo, que está destinado à perdição. Acredite ou não, um dia tudo isso se desfará e tudo isso passará. Por mais que você ame o mundo, você não vai poder ficar para sempre nele, porque ainda que o mundo não passasse, você com certeza passará. Mas, escute, você não é nenhum desses sentimentos. Você é o barquinho. E o barquinho pode receber dentro dele qualquer tipo de sentimento. E você pode viver de acordo com o sentimento que receber. Alguém quer viver em função da riqueza. E a riqueza, muitas vezes, é incompatível com o amor. Porque a pessoa que está amando o dinheiro não tem tempo para entender o verdadeiro amor. A vaidade também não, porque a vaidade só se preocupa com si mesma. A pessoa que vive em função de glória e fama ou de aparência física não tem tempo para amar qualquer pessoa. Aquele ou aquela que vive no egoísmo, ou a pessoa que vive na tristeza, ou a pessoa que vive somente na alegria, só quer saber de festa e gozar a vida, também não tem como entender um grande amor. Eu não sei como você tem vivido atualmente, mas a sabedoria está me usando agora para falar com você, porque há um amor extraordinário neste mundo que está pedindo a você um lugar no seu barquinho. E pede ansiosamente que você o receba. E você precisa tomar a decisão de receber ou não. Mas se você vive na alegria, na tristeza, na vaidade ou na riqueza ou com qualquer outro sentimento, você jamais compreenderá o grande amor. Porém, à medida que o tempo vai passando, você vai adquirindo também entendimento para compreender qual é o verdadeiro amor. E este verdadeiro amor, que quer um lugar

no seu barquinho, ou seja, na sua vida. Este amor tem nome, e o seu nome é Jesus Cristo. Ele é o amor de Deus, que está à tua porta batendo, pedindo licença para entrar. Você pode dizer: hoje não, estou preocupado em ganhar dinheiro. Hoje não, tenho uma festa importante para comparecer. Hoje não, estou muito triste. Hoje não, estou com dor de cabeça. Hoje não, preciso cuidar da minha vida. Mas pode ser que o tempo já lhe convenceu que nem a alegria deste mundo, nem a vaidade, nem a riqueza, nem a avareza, nem a tristeza pode te preencher. Você já deve ter compreendido pelo seu tempo de vida que está faltando amor dentro de você. E Jesus Cristo, o amor de Deus, Ele quer entrar na sua vida. Porque, acredite, não há nada mais sublime e importante do que o amor. E se o tempo já lhe fez compreender isto, eu quero ler para você a primeira carta do apóstolo Paulo aos Coríntios, capítulo 13, a partir do versículo 1, onde há, na minha opinião, um dos textos mais sublimes a respeito do amor. Ouça agora. Ainda que eu falasse as línguas dos homens e dos anjos e não tivesse amor, seria como o metal que soa ou como o sino que tine. E ainda que tivesse o dom de profecia e conhecesse todos os mistérios e toda a ciência, e ainda que tivesse toda a fé de maneira tal que transportasse os montes e não tivesse amor, eu nada seria. E ainda que distribuísse toda a minha fortuna para sustento dos pobres, e ainda que entregasse o meu corpo para ser queimado e não tivesse amor, nada disso me aproveitaria. O amor é sofredor, é benigno. O amor não é invejoso. O amor não trata com leviandade. O amor não se ensoberbece. O amor não se porta com indecência. O amor não busca os seus próprios interesses. O amor não se irrita. O amor nunca suspeita. O amor não se alegra com a injustiça, mas sim com a verdade. Porque o amor tudo sofre, tudo crê, tudo espera. O amor tudo suporta, porque o amor nunca falha. Se você deixar o amor entrar dentro de você agora, se você abrir o teu coração e falar para Jesus Cristo: venha, Senhor, tome conta da minha vida, me encha com teu amor, me faça transbordar do teu amor, então o teu mundo não será uma ilha, e sim um mundo de felicidade. Mas olha, não deixe passar muito tempo, porque Ele está à porta querendo entrar. Se você adiar esta decisão para outro dia, para outro ano, quem vai acabar se afogando é você, porque o verdadeiro amor está vivo pelos séculos dos séculos. Por isso, abra agora a porta do teu coração e deixe Jesus Cristo fazer morada na

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0: Meia-noite e 29. 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
1: Minha irmã, Kellen Rodrigues.
2: Ô, glória!
1: Nos abençoe, Kellen.
2: Aleluia!

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0: 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Meia-noite 38.
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1: Uma hora.
2: Amém. Graça e paz, amém? Podeis assentar. Glória a Deus. Você está feliz? Amém. Depois de palavras abençoadas, como já ouvimos, eu quero somente somar com aquilo que você já ouviu neste lugar. Eu gostaria que você abrisse a sua Bíblia no livro de Filipenses, o capítulo de número 3, versículo de número 13 e 14. Amém? Filipenses capítulo 3, versículo 13 e versículo de número 14. Irmãos, quanto a mim, não julgo que o haja alcançado, mas uma coisa faço, e é que, esquecendo-me das coisas que para trás ficam, e avançando para as que estão adiante, prossigo para o alvo, pelo prêmio da vocação celestial de Deus, em Cristo Jesus. Feche os seus olhos. Senhor nosso Deus e Pai, em nome de Jesus, eis aqui a tua palavra e queremos continuar ouvindo a tua voz. Fala conosco, Senhor, ajuda-nos, ó Deus, em nome de Jesus, amém. Glória a Deus, amém? Eu quero conversar com vocês hoje sobre como sobreviver os dissabores da vida, como lidar com os momentos de fracasso, como nos comportarmos quando as coisas não saíram como nós planejamos, para onde ir depois de receber um direto no queixo. Seria a sábia resposta de um lutador. O que fazer? Nós vamos olhar hoje que passado foi feito para ficar para trás. Se você ganhou, glória a Deus. Ganhou, não está ganhando. Certo? Perdeu, não está perdendo. Porque tem gente que tem um problema com o passado. Tudo traz na memória. Oh, meu Deus. Aliás, a mente humana é um troço impressionante quando o assunto é aceitar e gostar de coisa negativa. Se eu falasse agora para você, Deus está me revelando que você vai ganhar 1 milhão. O que você ia falar? Seu emocional. Isso aí! Aleluia! E o seu racional? 1 milhão. Pastor doido que eu vou ganhar 1 milhão. Eu nem jogo na loteria. Nem conheço ninguém que tem 1 milhão. Quanto mais para me dar. É ou não é? O racional ele é implacável. O emocional ele recebe logo. Mas se eu falasse para você assim agora, hoje Deus está me revelando que você vai ser atropelado. Aí é diferente. Aí o seu emocional vai falar assim, você é atropelado. O seu racional falou

Sim, vai mesmo. É. Aí você começa, o que, que vai me atropelar? Gente, você atropelado. Escutou que você atropelado, gente? Eu nem vim preparado esse culto para ser atropelado. Não, na verdade, eu nem vou embora, vou dormir aqui. Como nossa mente tem facilidade, né, de lidar. Se você observar, o intuito da palestra anterior é exatamente este o foco: fazer você entender, não é verdade, que você pode, que é possível. Você está entendendo? E que você tem que lutar contra essas vozes negativas, das perdas que já passaram. Oh, pastor, já sofri muito, sofreu. Mas eu ainda estou sofrendo, por quê? Por causa do que me aconteceu lá. Então o problema não é meu, já passou. E você continua sofrendo. Sofrer é verbo. E todo verbo só faz sentido se for conjugado. É ou não é? Então, nunca conjugue o verbo sofrer. Pelo menos na primeira pessoa. Na segunda pessoa, manda bala. É ou não é verdade? Tu sofre. Vai para a terceira, ele sofre. Nós sofremos? Nós sofremos? Vós sofreis. É assim. É uma decisão. Paulo e Silas tinham apanhado. Foi uma açoite, algo terrível. Estavam presos. Silas falando para Paulo: Paulo, Paulo. Apanhei com força, hein, Paulo? Que é isso? Bem que me falaram, não anda com Paulo, não anda com Paulo. Paulo é confusão. E Paulo falando, cala a boca, Sila, cala a boca, Sila. Na prisão eles resolveram conjugar outro verbo. Não era o sofrer, era o ador. Então, você precisa se comportar bem. Sua mulher foi embora. Eu não falei nada. Diz que o cara ganhou na loteria. O cara ganhou na loteria e ele pegou o bilhete, conferiu, ficou doido. Gritou: ganhei, ganhei, ganhei, ganhei. 35 milhões. A mulher dele estava do outro lado da rua. Ele alegre gritou para ela: mulher, ganhei na loteria. 32 milhões. Ela emocionada atravessou a rua. O ônibus passou, atropelou ela. Ele com o bilhete na mão falou: quando a sorte chega, chega com força. A sorte é um negócio impressionante. Então, presta atenção. Vocês sabem que eu sou o cara que gosto do humor. Para mim não tem coisa ruim. Eu sou daqueles que, se eu estou ministrando uma palestra, alguém levanta e sai, minha cabeça diz assim: tá tão bom que ele foi chamar mais gente. Não, na verdade, comigo não tem tempo ruim. Eu aprendi isso. A Bíblia me ensina que em Cristo nós somos mais do que? Vencedores. Mais do que? Vencedores. Então, o que é que nós somos? Vencedores. Isso. O momento que você está vivendo pode não ser bom. Às vezes quem começa a ler o livro da sua história possa começar assim, ó. Mas não para de ler, não. Continua lendo que muda. Hoje você está sofrendo? A culpa não é minha. Provavelmente é sua. Porque tem gente que anda fazendo tanta besteira nessa vida, que o diabo olha e fala assim, ó: que isso, isso é muito ruim, rapaz. Nem eu tinha pensado num troço desse. Eu vou anotar aqui para usar com os outros. Numa visão meio filosófica, a vida é como um eco. Se você não gosta do que está ouvindo, é só mudar o que está gritando. Então hoje nós vamos dar uma olhadinha na história de um homem. E homem começa a ser homem cedo. É ou não é verdade? Homem, eu estou falando homem. Tem homem aí? Amém? Isso, homem. Entendeu? Macho. Cara sensacional. Nem tão sensacional assim, mas... propaganda a gente faz com força, é ou não é verdade? Então você vai ver que as coisas precisam ser deixadas para trás, principalmente se elas têm por objetivo roubar seu foco, afastar você de onde Deus deseja que

você vá. Deus tinha planos para Davi, revela a Samuel nas montanhas de Ramá, que havia escolhido para Israel um novo rei, mas não falou nada com Davi. Deus fala com Elias, que tinha planos de tirar Eliseu de trás daquele arado e colocá-lo em seu lugar como profeta em Israel, mas não falou com Eliseu. Deus costuma, era hábito de Deus ter coisas grandes para seus filhos e não revelar a você. Eu jamais imaginei que hoje eu estaria aqui. Hoje eu vivo também um período de dificuldade e crise muito grande. Eu recebo em média 70 convites por dia para pregar. Só posso ir a um sucesso, aquela coisa, fui no Ratinho, essas coisas. Ana, só perguntaram besteira, mas acharam sensacional eu ter ido. Falei nada que prestava, é uma verdade, mas tudo bem, tudo bem, tudo bem. Mas olha só, e eu acabei, como estava falando aqui, tanto o Adalto como falou, como o Menegatti estava falando, eu comecei a olhar e vi a ausência que eu estava fazendo para minha família, a ausência para minha esposa, viajando, viaja, oh beleza, pega o vinho aqui, oh mala, é oferta, vende DVD, que negócio sensacional, vamos morar na Carmeó, vamos andar no Carmeó. Mas e a dona? Quem é que pega ela? Ah, aí o malandro aqui acordou. Falou, é querida, vamos botar um freio nesse negócio, né? Então no dia 2 de junho eu abri um trabalho, uma igreja lá onde eu moro, em Xerém, para apacentar minha esposa, para apacentar meus filhos, para cuidar deles. Então eu queria pedir que vocês orassem por mim, porque eu confesso a vocês que eu perdi o prazer de viajar. Meu coração está lá em cuidar daquele povo, sabe, em cuidar daquelas vidas. Eu viajo, mas já não viajo com tanto prazer. Gosto de estar lá pertinho, é porque eu amo pregar. Então olhe por mim, porque eu estou nessa, sabe, não tenho vontade de viajar mais, porque eu quero ficar lá. Eu quero pregar até, mas como ainda não existe o teletransporte, que aí podia me trazer para cá e para os outros lugares, eu imagino um teletransporte brasileiro. Você entra em Xerém e sai no inferno, não é verdade? É melhor deixar sem, porque não ia ter manutenção mesmo no governo brasileiro, não é? Então deixa sem mesmo, é melhor. Mas eu queria que você orasse por mim, porque eu estou tão feliz apacentando. A igreja tem 250 lugares, mas, sabe, Deus tem colocado isso no meu coração, tem sido uma bênção. Já está lotadinho, inaugurei no dia 2 de junho. Tem tanta gente, eu tenho aprendido tantas lições. Esses dias entrou um rapaz bem afeminado e falou, pastor, eu queria conversar com o senhor. Falei, lógico, filho. Ele disse, pastor, nessa minha vida eu nunca gostei de mulher. E hoje eu também não gosto mais de homem. Eu me converti. Nunca prometi a Deus nem a pastor nenhum que eu ia virar um lutador de MMA. Só prometi que eu ia parar de pecar. Tenho esse meu jeito fresquinho, e é meu. Eu não sei se ele vai sair. Agora eu não peco mais. Agora vocês crentes ficam orando para a gente se converter, e quando a gente se converte, vocês não sabem o que vão fazer com a gente. Olha, quebrou meu paradigma, porque eu pensava que o cara tinha que entrar, se converter, mudar o tom da voz para o mau peito, pegar uma mulher e fazer logo um filho que é homem. E eu descobri que tem tanto cara que faz tudo isso e não é homem. E Deus falou, toma na cabeça. Ele falou, o senhor deixa eu ficar aqui, pastor? Falei, deixa, fica aí, querido. Vamos congregar conosco. Vambora, tá trazendo os amigos dele lá. Falou comigo, pastor, hoje eu sou discriminado na igreja porque tenho esse comportamento. Sou discriminado no meio dos meus amigos porque não sou mais gay. E eu não estou falando de cura gay, não. Não é nada disso, não. Porque pode gravar isso aí e chegar em outro lugar. Não estou trazendo proposta de cura gay. Eu estou trazendo proposta para quem quer mudar de vida. Não está satisfeito com aquilo que está vivendo. Isso serve para qualquer pecador. Mas são lições
que o Ministério Itinerante não me deu, mas que o Ministério Local está me dando. Então eu estou fascinado. É difícil administrar gente. Você que é pastor, tem hora que você olha para umas ovelhas e diz assim: que isso, Jesus? Por que que você não deu isso para aquele outro pastor que eu não gosto dele? Você tinha que ir para aquela igreja lá para acabar com ela, aquele povo vir para cá. Eu, na verdade. Mas está sendo algo sensacional essa nova experiência de lidar com o ministério. Então, ore por mim, né? Tirar tempo entre a itinerância e a igreja local e a família. Mas tem sido, graças a Deus, um grande sucesso. Eu quero conversar com vocês hoje sobre um sonhador. E eu preciso que você abra a sua Bíblia no Um Homem Acostumado e Bem Preparado em Deixar o Passado no Seu Devido Lugar. Gênesis, capítulo de número 37, versículo 6. Gênesis 37, 6. Amém? Pois ele lhes disse: ouvi, peço-vos, este sonho que tive. Estávamos nós atando molhos no campo, e eis que o meu molho, levantando-se, ficou em pé, e os vossos molhos o rodeavam e se inclinavam ao meu molho. Respondeu-lhe seus irmãos: tu, pois, deveras reinarás sobre nós? Tu deveras terás domínio sobre nós? Por isso ainda mais o odiavam, por causa dos seus e das suas. Teve José outro e contou aos seus irmãos, dizendo: tive ainda outro sonho. Eis que o sol e a lua e 11 estrelas se inclinavam perante mim. Olha para mim aqui que eu quero conversar com vocês. Primeiro eu quero estimular você a sonhar. Tem sonhador aqui? Amém? Amém. Sonhe, meu filho. Sonhe. Porque o sonho é o que te motiva. Não pare de sonhar, não. Sonhe. Você está velhinho? Sonha. Nem que seja ir para o céu. Mas tem que sonhar, pelo amor de Deus. Os caras que não sonham. O sonhador, ele é muito engraçado. Por quê? Primeiro, ele está sempre sonhando. E isso traz raiva nos outros, em quem não sonha. É ou não é? Por que que os irmãos de José não gostavam dele? Porque eles não sonhavam. O José sonhou, era o caçula. Tinha 10 irmãos mais velhos. Ele é o caçula, cheio de sonho. Se na cultura dele todas as fichas são depositadas no filho primogênito, ele é o caçula de 10. É ou não é? Olha só. Tá ele vivendo a vidinha dele, sonhando. Sonhar não paga. Sonhar não paga. Não custa nada sonhar. E todas as vezes que um sonho se realiza, na cabeça de um sonhador, ele é um incentivo para se sonhar de novo. Por isso que o sonhador é sempre assim. Ele sonhou, alcançou, o pessoal que está olhando para ele diz: agora vai parar. Está um miserável sonhando de novo. Aí você fala: alcançou. Está o cara sonhando. Dá uma raiva, não dá. Nem você não dá, porque tu é sonhador. Mas se tu não for, tu está com a raiva do que eu estou falando agora. Que você não sonha nada, sabe? E muita gente não sonha porque a vida está boa. Se tem uma coisa, se tem uma palavra que pode acabar com a sua vida, ela é: tá bom. Essa frase assim, tá bom. Porque quando está ruim, o que que você quer? E quando está bom? Tá bom. Quando está bom, tá bom. Ué, tá bom, falei que tá bom. Só que o tá bom, ele inibe você de viver o excelente. E essa é a desgraça do tá bom. Então sempre tem que estar ruim. Isso é uma técnica. Você está andando de Fusca, tá ruim. Está andando de quê? De Corolla, tá ruim. Está andando de Ferrari, tá ruim. Tá ruim. Por quê, pastor? Porque você vai pulando etapa. Você chegou no Fusca, tá ruim. Eu quero Corolla, estou no Corolla. Tá ruim, eu quero Ferrari. Tá ruim, vou pro Rolls Royce. Tá ruim, eu vou agora andar de helicóptero, tá ruim. Você anda de jato, tá ruim. Aí, meu filho, também tem que parar uma hora. Não é verdade? O
Que aí já tá ficando difícil, você já quer pegar a Charlie um dia pra dar um pulinho. Mas eu quero estimular você a sonhar, meu filho.

sonha, sonha, sonha. E todo sonho traz consigo um percurso, certo? Que vai levar você de onde você está, onde você deseja ir. Primeiro, José sonhou que seria maior do que todos os seus irmãos. Depois ele sonha que vai chegar no lugar maior do que o pai e do que sua. Que sonho doido esse? Se eu fosse pequenininho contar o meu sonho, que eu estaria aqui hoje pregando, viajando no Brasil, indo para algum lugar no mundo, oh meu Deus, para minha família, eles iam falar assim: esse menino se droga desde garoto, se é um viciado do ventre. Que ninguém ia acreditar. É ou não é? Um garoto, filho de um camarada de 35, 36 anos, que engravidou uma menina de 14 para 15, que tinha vindo do Nordeste. Mamãe, papai passou o cerol nela. Mamãe novinha teve eu. Ouvi falar que tentaram pensaram lá um aborto. Olha, matar eu, que desperdício. Mas me parece que isso foi cogitado, porque papai não queria engravidar mamãe, nem mamãe, coitado, queria ficar grávida. Mas, contrariando as expectativas, tava eu lá. Nasci, me deram para 5 famílias diferentes. Isso, lembro de tudo isso. Feliz da vida. Não, sabe o que é, gente? Tenho trauma. Sou muito traumatizado pelo que aconteceu. Lembro-me ainda, desde garoto, quando fazia as malas para mudar de lá. Que dor que toma o meu coração quando eu lembro disso. Por isso que eu sou assim, pessimista, negativista, sabe? Não vou a lugar nenhum. Sai fora, maluco. Eu, hein? Minha mãe não estava afim que eu nascesse, nem meu pai. Por que que eu nasci? Porque o salmista diz que eu não sou plano de homens. Eu sou plano de Deus. Deus me teceu no ventre da minha mãe. Eu, hein? Quero lá saber. Eles não queriam, mas Deus quis. E eu nasci. E pronto. E o José tá cheio de sonho. E os irmãos não gostavam dele, porque as pessoas normalmente não gostam se tu é sonhador. Tu sonha em fazer um casarão, o outro não gosta. Tu sonha em se formar, o outro não quer. Você sonha em ter um carrão, o outro não quer. Não. Deixa torcer contra, filho. Eu não tenho problema nenhum com quem torce contra. Porque normalmente quem torce contra é o agente de propaganda da sua vitória. É ele que vai falar para os outros que ele miserável venceu. Aquela praga ruim, eu sou mais inteligente do que ele. Eu não é? Então deixa eu falar. Jesus não tinha problema com o fofoqueiro, com a turma da intriga. Você vê que ele usava os fofoqueiros da época porque era mídia barata. Você vê que ele curava os outros e falava algo mágico do mundo da fofoca. Vá e não conte para ninguém. É lógico que ele queria que contasse, ele só estava usando uma estratégia, é ou não é? Mas tinha alguém que poderia fazer de José alguém bem sucedido. Quem era? Jacó. José era o filho que ele amava, o filho da sua velhice, o caçulinha. Benjamim vem depois, né? Até o presente momento é José. José é filho daquela mulher sensacional chamada Raquel, que devia ser, porque um cara para trabalhar a quantidade de anos que trabalhou para casar com uma mulher, que ele devia ser uma cavala, não é uma mulher, eu não, é uma potranca. Porque se eu sou o Jacó, trabalhar 7 anos para casar uma, e depois de 7 anos o sogro ainda dá uma pernada nele. Dá pra ele a Lia, que tinha um olho pra arquibancada, o outro pra geral, lembra? Você lembra disso? Eu sei que vocês lembram. É ou não é? E ele então se casa com aquela mulher. Ninguém mandou dar volta no irmão. Tá colhendo o que plantou. Trabalha mais 7 anos para casar com a Raquel. Casou. Raquel não podia ter filho, deu aquela confusão toda. Se você não sabe, vai ler, porque eu também não sou obrigado a falar tudo. O tempo aqui é curto. Então Jacó poderia colocar José acima de seus irmãos, como Davi fez com Salomão.

Então, um plano é elaborado, é arquitetado na mente dos irmãos de José. Vão matar José. Uma vez eles estão apacentando, o José chega para saber como é que está. O pessoal olhou, olha lá, vem o sonhador. José chegou, apanharam o José, coitado, jogaram numa cisterna e ficaram resolvendo, mata, não mata. Olha, ele está sendo ameaçado de morte pelas pessoas que deveriam protegê-lo, seus irmãos mais velhos. Pensa o trauma psicológico que aquele menino poderia estar lá dentro daquela cisterna. Vou morrer, que é isso? Eles querem me matar. Eles não gostavam de José porque eles tinham um comportamento inapropriado. E José era caguete. Também eu não posso livrar o cara das besteiras que ele faz, olha, na verdade. O José balangava beijo, jogava conversa fora, é ou não é verdade? Então ele também angariou uma amizade errada, porque fazia besteira, eu não posso ocultar. A Bíblia não oculta, não sou eu que vou cobrir. Mas não precisava querer matar o menino. Vem passando uma caravana de ismaelita, vão vender o Zé. Eu imagino o Zé falando, poxa, não vende não, pô. Pô, não vende não. Pô, sou irmão de vocês, não vende não, poxa. Pô, vendeu, né? Vendeu já, né? Poxa, vendeu. Pô, compra aí de novo, pô. Pô, não me vende não, poxa. Eu imagino José indo pro Egito como escravo, olhando pros irmãos dele, falei, poxa, compra aí, pô. Poxa. Só que chegou um momento que ele não conseguia ver mais os irmãos. E aí aquela história havia se tornado o quê? Passado. Não para muita gente. Porque tem gente que não é só o passado passar que já era, não. Fique guardado. Conheço muita gente que ia para o Egito pensando assim, tá vendo? Aquela praga daqueles meus irmãos. Mas o Senhor está aí no céu, justo, verdadeiro e fiel. O Senhor não vai deixar isso não, porque eu sou menina dos seus olhos. Parece feiticeiro. Isso é feitiço. Eu não jogar praga nos outros. Vai fazer voodoo, eu na verdade. Não, José vai para o Egito. Tava afim de ir para o Egito? Tava afim? Mas, então, você gostaria de estar nessa situação? Mas tá. Gostaria de estar? Mas tá. Você gostaria de ter a mulher que tem? Mas tem. Eu tô falando, tem mulher aí, maluco? Não, né? Se tiver expulso do ambiente, né? Me trouxeram pra falar pra homem, eu vou massacrar. Tem uma mulher lá atrás, fecha a porta de vidro, é ou não é verdade? Tem umas donas lá, ó, espiã, pessoal da CIA. Então, olha aqui pra mim. O que eu quero que você entenda é que ele foi vendido, e ponto final. Mas sabe o que é que ele foi vendido? Vou falar pra você, porque ele pecou. Ele pecou, não pecou? Pecou, não pecou? Não? Então por que ele foi vendido? Porque Deus estava afim de levá-lo para outros lugares. A caneta que escreve seu futuro está na mão de quem? Se está na mão de Deus, ele vai escrever, filho. E não interessa para onde a vida te leve, Deus vai ser seu companheiro de viagem. Talvez hoje você não esteja no lugar que gostaria, mas Deus está no controle da situação. Entendeu? José está indo para a gente acelerar para o Egito. Coração limpo, meio chateado, lógico, poxa. O que eles vão falar? Falar que eu morri. Chegou no Egito. Venderam José. Venderam ele como o quê? Foi trabalhar na casa de Potifar como? Como o quê? Ele foi

escravo? Nunca foi escravo. Na cabeça dele, não. Na boca das pessoas, ele era escravo. Para Potifar, ele era escravo. Mas para ele, ele não era escravo. Ele nunca teve postura de escravo. Não. Ele não se comportava como escravo. Um escravo se limitava a fazer apenas o que lhe era mandado. José era mais do que um escravo. Porque na mente dele, ele nunca foi escravo. Ele sempre foi livre. Porque a verdadeira prisão é a interna e não externa. Na casa de Potifar, o Zé é o cara, toma conta de tudo. Isso. E o Potifar foi dando tudo na mão dele. Toma conta, Zé, das boletas para pagar, cartão de crédito, as bolsas de valores. Vamos lá, administra tudo. E José tem todo o governo da casa de Potifar nas suas, mas nunca mexeu em nada do que era de Potifar. Você não precisa de nada dos outros para ser um vencedor. Eu não gosto que ninguém pegue nada meu. E eu não preciso pegar nada de ninguém. Pronto. José poderia falar: tá vendo? Ele não sabe de nada. Vou passar a mão aqui. Pegar um dinheirinho. José não. Tudo na mão do Zé. O Zé administra tudo. E o Potifar, que não é otário, viu que Deus era com. Onde Deus era com José? No Egito. Jacó estava lá. Estava lá, mas Deus estava. Entendeu? Deixa eu fazer uma pergunta para você. Com quem Deus falhou? Qual foi o personagem bíblico que Deus falou, não pôde atender, não deu jeito? Qual foi? Qual foi? Então por que vai falhar na nossa vez? Nunca falhou, aí na minha vez. Ih, Cláudio, infelizmente não vai dar para te atender, rapaz. Então os caras que estão a mim, ele nunca falhou, não vai ser com você que ele vai falhar. Entrega a sua família, entrega os seus negócios, entrega a sua saúde, entrega tudo nas mãos, porque ele não falha. É igual esse dia um cara falou comigo: pastor, o senhor fica aí andando com os pessoal, Satum, o pessoal, o senhor sabe, né, pastor? Esse negócio de ser rico não está com nada. Porque dinheiro é um problema. Falei, é? Falei, você acha que a gente tem que ser pobre? Falei, eu acho, igual o São Francisco de Assis. Falei, ó, filho, falei uma coisa para tu. Tu acredita na Bíblia? Ele falou, eu acredito. Eu falei, o Abraão era pobre? Ele falou, não. O Davi? Também não. Salomão? Pobre também não. O Jó também não. Então por que que eu? Aí na minha vez eu me lasco. É isso que você quer dizer? Eu já tenho o desconforto de só poder ter uma mulher só. É ou não é verdade? Que o Salomão tinha mil. Rapaz, é muito azado um cara se ele tem mil mulheres que não quer dar pra ele no mesmo dia. É ou não é verdade? Esse cara era um cara feliz. Mas eu vou falar para você, ele era considerado sábio, mas um cara que tem mil sogras deve rever seus valores de sabedoria. Isso eu concordo. Olha só, tá lá na casa de Potifar sobrevivendo, mas era aquilo que Deus tinha para ele? Era aquilo? Ele era já o governador da casa do Potifar? Estava bom? Tava bom? Tava, pra muita gente. Não tava pro Zé. Tu chega numa terra estranha, trabalha na casa de um homem que tem acesso aos corredores do palácio, e você é o assessor direto do cara, que toma conta de tudo. Você podia falar, tá bom. Mas o Zé não tava bom. E Deus sabia que não tava bom. Falou, vou levar o Zé pra outro lugar. O que que aconteceu? A mulher do Potifar ficou de olho no Zé. O Zé já comandava tudo mesmo. A mulher do Potifar ficou de olho nele. Pensa se fosse tu, Zé. Aquele mulherão olhando pra tu. Bobo. Tu já faz tudo.

mesmo. Só falta eu. O que me encanta no Zé é que Davi pega Batisseba longe. O Batisseba está tomando banho lá longe. É ou não é? E ele não consegue resistir o Davi. Manda chamar Batisseba. O Zé, não, a mulher está perto. Falando, vem, Zé, vem. Você não pensa que o Zé não estava afim de pegar? Lógico que estava. Porque o hormônio não aceita Jesus. O hormônio não se converte. Eu fico imaginando, sabe qual é a música que deveria estar permeando a mente do José do Egito? Uma música do Seu Jorge, que é mais ou menos assim: eu pego, não pego, eu pego, não pego, não. Você tá rindo? Que mulherão, falando, vem, Zé. E o Zé falando, não vou pegar essa maluca, não. Que ela é gostosa, é, mas não vou pegar, não. Não vou pegar, não, porque se ele pega aquela mulher, ele seria o medíocre amante da mulher do patrão. E ele queria mais pra vida dele. Você tem que ter cuidado, querido, pros prazerzinhos dessa vida, essas mulheres lá no seu trabalho. Aquela mulher, eu tô falando de mulher. Porque mulher feia não tenta ninguém, é ou não é verdade? Mulher feia só entra no céu porque recebe um novo corpo, é ou não é verdade? Isso é heresia, paga isso aí depois, hein, maluco? Paga isso aí que nego me põe no saco por causa disso. É que eu tô no meio da rapaziada, eu tô falando, é ou não é verdade? Olha só. Então lá no seu trabalho vai ter mulher muito mais bonita do que a sua. Tem? Pode falar que ela não tá aí, não. Não filma isso agora, não. Tem ou não tem mulher mais bonita que a sua? Mais gostosa? Mas não é a sua. Você acha que eu, pastor, não tenho vontade de ver pornografia? Sabe de nada, inocente. Sabe de nada, sabe de nada, sabe de nada. É lógico que eu tenho. Mas eu tenho um Deus que me dá suporte para não ver. É isso que eu quero que você entenda. Homens de Deus, homens valentes, tá lá, pra gente adiantar. A mulher, o pastor, vou passar um pouquinho sim, só um pouquinho sim, falou? Sangue de Jesus tem poder. Não existe mulher feia. E a senhora que amassou na viagem, vai entrar. Não adiantou não, mas pelo menos eu falei. Agora que me avisa, não pode falar isso não, gente. Ministração minha não pode ir ao vivo. Mas ó, olha aqui pra mim, rapidinho. A mulher agarrou o Zé. E o Zé falou, solta, maluca. Doida. Empurrou a mulher. Porque ele tinha algo na sua mente maior. Sabia onde Deus queria levá-lo. Agora a mulher ficou com a roupa do Zé na mão, a capa, gritando, tarado, tarado, maníaco do Egito. Aí quem foi que chegou na cena? O Boitifá. O Boitifá chegou e falou, o que está acontecendo aí? A mulher falou, o tarado tentou me violar. Eu, a mulher maculada, decente. E sabe o que me encanta? É que José não botou a culpa na mulher. Porque ele poderia falar, Potifar, chega aí. Peguei essa dona não. E vou falar logo pra tu. Não peguei porque não quis. Porque se eu quisesse, eu tinha pego. Ele não se defendeu. Porque ele estava no Egito, mesmo não querendo. Porque quem o levou para lá? Então ele não precisa se defender, porque Deus vai defendê-lo. A vida dele está no, nas mãos do... Sim. Então ele não se defende, ele não acusa. Aliás, diga-se de passagem, o Potifá sabia a mulher que tinha. Se não tinha mandado matar o Zé. Ele não mandou, porque ele falou, não vou matar não. Os caras é maneiro. É que eu tenho que fazer alguma coisa para aplacar o...

0: O José vai pra prisão. Sabe o que ele fez na prisão? Uma tatuagem de caveira, escrito CV, Comando Vermelho do Egito. Ficou revoltado, porque não era pra ele estar ali. Era pra ele estar ali, sim ou não?
1: Sim,
0: porque senão ele não estava. Era. Hoje você pode não estar onde gostaria, talvez não seja muito confortável, mas esse não é o teu fim. Você está entendendo? A sua história não termina desse jeito. Seu casamento não acaba assim. Não é assim não. Os planos de Deus são excelentes. Olha lá. E lá na prisão, o que que aconteceu? Deus era com ele. Lá na prisão. Está lá na prisão. Revoltado. A única coisa que ele tinha em comum com o diálogo dos outros presos é que ele também dizia: sou inocente. E na cadeia todo mundo é. O pessoal falou: não, você não pegou não, né? A gente sabe que não pegou não, pegou não. Aí ele: pegou não, pegou não, pegou não, pegou não. Mas Deus era com ele. Aí o copeiro sonhou com um montão de uva. E contou para o Zé falou: ah, Deus está me revelando que você vai voltar a servir o faraó. O padeiro ficou com inveja e sonhou também com um montão de pão. E José falou: você vai se lascar, vai morrer. O padeiro morreu, o copeiro, quando vai servir, José falou assim: ô copeiro, quando você chegar lá, fala pro faraó que eu não peguei ninguém não, mano. Você é um cara maneiro. Ele falou: pode deixar. O copeiro foi e fez o quê? Se esqueceu. É desgraça demais para um Zé só. Os irmãos vendem, a maluca agarra, o cara vai preso, o outro esquece. Eu posso até parar de pregar. Quando tudo parecia perdido, quem foi que sonhou? O faraó sonhou. O faraó teve um sonho muito esquisito. Uma vaca gorda e uma vaca magrela, canibal. Umas espigas cheias, umas espigas vazias. Confusão danada, ninguém interpreta o som. O copeiro falou: ih, faraó, lembrei, rapaz, tem um cara na prisão acusado de estupro, tentativa. Mas o cara é maneiro, o Zé. Ele é maneiro, fala que é inocente como todo mundo, mas o cara, ele revelou que eu ia vir pra cá e também revelou o finado padeiro, que Deus o tenha. O faraó falou: manda chamar o Zé. Chamaram o Zé, deram um banho, fizeram a barba. Eu imagino o Zé entrando na presença do faraó. Qual é, faraó? O faraó falou: vim falar que você interpreta sonhos. O Zé falou: eu não, mas um Deus que me trouxe pra cá para uns caminhos muito esquisitos, ele é fera. Ele falou: pois é, sonhei com a vaca magrela. Sonhei assim. O Zé falou: vou falar com o chefe. Foi orar. E deve ter falado assim: Senhor, que vaca magrela maluca é essa que come a outra? Esse mago. Esse camarada tá tomando chá de cogumelo, esse miserável, não é verdade? Isso tá doidão, isso é droga pesada, metanfetamina. E Deus falou: Zé, é assim, assim, assim. O Zé falou: faraó, a casa caiu. Vaca gorda, espiga cheia, 7 anos de... Olha onde o sonhador chegou, na frente do faraó. Vaca magra, espiga vazia, 7 anos de... Foi logo falando pra tu, faraó, arruma um homem pra tomar conta disso tudo aí. Faraó falou: captei a vossa mensagem. Oh, amado Zé, esse homem é você, não tem ninguém mais capaz. Abaixo de mim é só você. Se fosse uns que eu

0: conheço, tomava a posse, ia lá na casa do Potifar. E aí, Potifar? Chama sua mulher lá, maluco. Fala agora. Fala agora pro governador que eu garrei você, maluco. Não é por falta de vontade, mas eu não garrei. Agora eu vou lascar vocês, que eu tô no poder. José foi lá? Porque isso era passado. E passado é passado. Ficou para trás. Aquele episódio foi só um degrau que ele tinha que subir para chegar onde Deus queria. Entendeu, querido? Tá lá, tomando conta do Egito, quando de repente, quem é que vem fazer compra no supermercado do Egito? Os irmãozinhos dele com aquelas carinhas de fuinha. O José olhou. Eles não conheceram o Zé, porque o Zé foi transformado, foi forjado. Ele estava mudado, transformado. Mas os irmãos continuavam do mesmo? Então o Zé conheceu, mas eles não conheceram o Zé. Eu gosto do Zé quando ele vê os irmãos, porque mostra que ele era uma pessoa igual a gente. O coração dele se enche, sabe, de desejo de vingança. E ele diz: prende! Ah! Espiões, cala a boca. Quem manda aqui nessa jossa sou eu. Não, não sou. Cala a boca. Eu estou falando que vocês são espiões. Cala essa boca, senão vai piorar. Mandou prender os meninos. Eu gosto disso, por quê? Porque senão não posso pregar sobre o Zé, se ele for um cara sobrenatural. Nessa vida ninguém é super-homem. Aliás, deteste super-homem, queridos. Porque um cara que veste a cueca por cima das calças não merece meu respeito. É ou não é verdade? Na vida não tem super-homem, não, meu filho. A vida é dura. O José demonstra que o coração dele é normal. Só que 3 dias depois, as coisas já decantaram. José já tem o controle de suas emoções e diz: pode soltar os meninos. Soltaram, ele faz aquele trâmite, né? Leva lá, traz o Benjamim, eu quero conhecer aquela coisa toda. E no final, ele diz: eu vou ficar com o Benjamim, porque tem algo na bagagem dele. Aí Judá levanta e diz: pô, o senhor não pode ficar com o nosso irmão. Sabe por quê? Porque nós já temos um irmão morto. O Zé devia estar olhando. E agora, se o meu pai ficar sem esse aí, ele morre também. Me deixe no lugar dele. O Zé olhou. Falou: sai todo mundo. Deixa só eu e esses meninos. Falou para os meninos assim: lembra de mim? Os irmãos falaram: não. Lembra de mim, não? Falei: não. Eu sou o Zé. E os irmãos: que Zé? O Zé que falou pra vocês assim: não vende, não. Não vende, não. E os irmãos falavam: o Zé? Aí ele tira aquela indumentária igual o rei Júlia no Madagascar. E os irmãos pensaram: e agora? Quem poderá nos defender do Zé? Agora nós estamos perdidos. E o Zé falou: calma, gente. Isso aqui não é questão de vingança. Vocês não me venderam. O Senhor me enviou adiante para preparar o lugar. Isso é homem com H maiúsculo. Depois de tanta tribulação, o cara diz: eu só cheguei aqui porque era plano de... E ele tinha planos lá para me trazer aqui. Eu saí de lá e cheguei onde o Senhor queria me trazer, com sucesso. Pode trazer o papai, que aqui tem lugar para vocês, vocês não vão perecer de fome. Enquanto José viveu e a história dele permaneceu no Egito, toda a sua família gozava dos benefícios de um sonhador que conseguiu chegar onde queria. Posso ouvir um amém?
1: Amém.
0: Estimulo você a sonhar, estimulo você a lutar. Só que eu quero que você fique de pé agora. Vamos lá, eu já passei aqui 7 minutos segundo o meu relógio. Fecha.

0: Os olhos aí agora, pode fechar que ninguém vai pegar nada seu não. Mas por segurança, segura a carteira, não custa nada, né? Fecha seus olhos aí. Deixa eu fazer uma pergunta a você, que talvez possa estar hoje aprisionado numa situação. Talvez você foi vendido, humilhado, traído. Eu não sei. Eu não sei qual é o capítulo deste livro que tem por título seu nome. Eu só quero dizer que o ponto que está aí não é final. Ele só encerra um parágrafo. E hoje Deus tem outras coisas para começar a escrever a seu respeito. Por isso, nesta manhã, se você está onde não gostaria, se a situação não é o que você planejou, mas aconteceu, não é o fim. Deus tem vitória para você. Como eu disse, Ele nunca falhou, não é na sua vez. Mas eu quero te dar uma oportunidade para você tomar uma postura de homem, assumir a sua necessidade de Deus, a sua pequenez, e se render aos pés do Senhor, em voltar para os caminhos do Senhor, porque com isso você entrega a caneta do teu futuro nas mãos dele, e ele vai escrever episódios de paz, episódios vitoriosos. Por isso, se nesta tarde tem algum homem aqui que deseja voltar para os caminhos do Senhor ou receber Jesus pela primeira vez, eu quero que você levante a sua mão e eu quero orar por você. Se tem alguém assim, estenda suas mãos para cá. Glória a Deus. Tem mais alguém? Você ainda está se decidindo? Se é uma igreja séria, se é um culto racional, tem nada de errado em você fazer algumas ponderações, mas se você deseja, aí, se está preso por algum motivo, agora caem por terra todas as amarras. E você agora tem liberdade de tomar essa decisão. Tem mais alguém? Se tiver, faça assim e eu espero você. Tem alguém? Não? Nós vamos orar por essas vidas que aqui estão. Senhor nosso Deus e Pai, rendemos graças a Ti, Te louvamos, bendizemos o Teu nome por aquilo que o Senhor faz nesta noite. Homens que estão deixando o passado para trás, homens que sabem onde quer chegar, que tem um alvo, ó Deus, e o alvo aqui é a nossa salvação, é estarmos contigo em glória, ó Deus. Por isso, Senhor, escreve o nome dos teus filhos no teu livro, de onde jamais será retirado. Te louvamos, bendizemos o teu nome e nos declaramos preparados para enfrentar as adversidades da vida, as intempéries, mas nós vamos chegar onde o Senhor planejou, no reino que está preparado antes da fundação do mundo. Muito obrigado, Senhor. Te louvamos e te glorificamos. Você pode aplaudir o Senhor? Vamos lá?
1: 1:52.
2: A Ele a honra, a glória, o louvor, a adoração. Santo é o teu nome, Senhor. Digno de louvor, de honra, glórias a ti. Aleluia!

0: duas horas.
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0: Duas horas.

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1: 2:35.

0: 2:52.
1: Eu sinto a tua presença nesse lugar, Deus. O Senhor não falha. O Senhor não mente. O Senhor não muda.

Aquele que começou a boa obra é fiel. Ele não é homem para que minta. Ele não é filho do homem para que se arrependa.

0: estou sentindo a presença de Jesus aqui nesse lugar.
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2: 2h58.

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1: Três horas.

0: 3:14.
1: Nos leva de volta, Senhor, para o lugar onde éramos felizes, onde tínhamos vida, onde éramos só nós dois, Senhor.

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1: 3:28.

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2: 3:38.

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1: 3:46.

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1: 3:50.

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1: Quatro horas.

resposta para todas as vezes que você disse: Senhor, é a última vez que eu tento. E quando menos esperou, já estava insistindo de novo, acreditando de novo. Já aconteceu isso?

suficiente. Diga, mas é porque Ele te renova. Ele te renova. E quando você pensar que está fraco, o poder dEle se aperfeiçoa na tua fraqueza.

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2: 4:42.

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3: Cinco e cinco.
4: Aleluia. Irmãos, eu perguntei a Jesus: Jesus, por que tu me escolheu? Logo eu, um maconheiro, um cheirador de cocaína, alguém que jogou o nome da família na lama. Eu perguntei: Deus, por que eu? Por que tu me escolheu? E Jesus me respondeu: porque eu escolho as coisas loucas deste mundo para confundir as sábias. Porque eu escolho aqueles que não são para confundir os que são. Porque eu escolho as coisas fracas e desprezíveis deste mundo para aniquilar as fortes. E durante este diálogo com Deus, ele me deu uma canção nova. E eu vou cantar para você. Se acomoda aí no seu lugar, senta um pouquinho.

boca de Deus aqui esta noite e emprestasse seus lábios ao Senhor e cantasse para a pessoa que está do seu lado: filho, eu quero tanto. Vamos lá. Filho, eu enxugar teu pranto, te fazer só meu. 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
1: 5:17.

0: cuidado com o crente linguarudo, hein? Tô sabendo.
1: É. 5:19.
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2: 5:24.

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4: 5:44.

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3: Seis e sete. Simples, objetiva e eficaz. Pare tudo o que estiver fazendo agora e acompanhe mais uma ilustração do Reino de Deus, contada por João Ribe Palharim. 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

homem estava andando por uma trilha de terra numa carroça conduzida por um jumento. E ele estava ali, devagarinho, com a sua carroça carregada de espigas de milho e o jumento puxando a carroça. Mas de repente, blum, ele caiu numa vala e a roda ficou entalada. E ele não conseguia fazer o jumento puxar a carroça dali. E ele batia no animal e dizia: vai, jumento, puxa isso daí. E o jumento não conseguia tirar a carroça do buraco. Aí aquele homem, de dentro da sua carroça, começou a chorar. E começou a invocar a ajuda do céu. E começou a pedir: meu Deus, manda o teu anjo da guarda para me ajudar, mas manda um anjo forte para tirar essa carroça daqui. E ele ficou ali sentado na carroça e clamando e pedindo: Deus, Deus, me manda um anjo forte. E não é que o anjo apareceu e se materializou na frente dele. E ele, do alto da carroça, disse: ô, anjo, que bom que você chegou. Por favor, tira minha carroça do buraco, que o jumentinho não tá aguentando, não. Aí o anjo disse: meu amigo, eu fui enviado aqui não para tirar a tua carroça do buraco, mas para te dizer que se você continuar sentado aí nessa carroça e não mover uma palha para tirá-la do buraco, ninguém, nem o próprio Deus, poderá te ajudar. E o homem ouviu isso e ficou envergonhado, porque de fato já estava ali há mais de uma hora, chicoteando o jumento, batendo no animal e chorando, clamando por ajuda do céu. Mas em nenhum momento desceu da carroça para fazer o menor esforço para tirá-la do buraco. O anjo continuou olhando para ele. E o homem, tão envergonhado, desceu da carroça e disse: mas anjo, eu não desci antes e não fiz nada, porque eu estou achando essa tarefa pesada demais para mim. Eu sou uma pessoa fraca, anjo. E o anjo disse: é, mas Deus só ajuda quem se esforça. Eu não poderei te ajudar se você não fizer o mínimo esforço. Experimente. Aí o homem foi ali atrás da carroça e colocou as suas mãos magras na parte de trás e começou a empurrar. E quando ele deu o primeiro empurrão, facilmente a carroça saiu do buraco. E quando ele foi virar para o anjo para dizer: consegui, o anjo já tinha desaparecido. O homem montou novamente na carroça e foi com o jumentinho pelo seu caminho, meditando nesta lição: nós podemos fazer qualquer coisa e podemos conseguir tudo se nos esforçarmos, se fizermos a nossa parte. Não adianta ficar sentado numa pedra chorando, lamentando, discursando ou então pedindo ajuda se a pessoa não faz o menor esforço para sair da situação difícil em que se meteu. Você que está ouvindo esta ilustração do Reino de Deus, preste atenção. Deus tem ouvido o teu clamor e tem visto a tua situação. Deus sabe de tudo que tem acontecido com você. Ele tem visto até as tuas lágrimas secretas. Mas ao invés de ficar clamando pela ajuda do alto, agora ouça a voz do Senhor teu Deus, que te diz: esforça-te e tem bom ânimo, e eu serei contigo por onde quer que andares. Faça a tua parte. Deus ajuda, sim, não resta dúvida. Mas se você não mover uma palha, nem o próprio Deus poderá te ajudar. Há necessidade de se fazer um esforço próprio, um esforço pessoal, um esforço de fé, porque a palavra diz: tudo posso naquele que me fortalece. Deus está te fortalecendo.

fortalecendo agora com esta palavra para que você não desista, para que você vá em frente, para que você se esforce, porque Deus, vendo o teu esforço, vai cooperar com você. E confiando na ajuda de Deus, tudo vai dar certo na sua vida. Vá, mova a tua carga, faça a tua parte, esforça-te, porque neste exato momento o Senhor teu Deus é contigo e tudo quanto você fizer vai dar certo e vai prosperar em nome de Jesus.

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2: 6:14.
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5: 6:39.

0: 6h43.
1: Desde a antiguidade, Deus habita no meio dos louvores. Jesus disse que aquele que oferece sacrifício de louvor me glorificará. Não importa.

0: 6:49.
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2: Obrigado, Senhor, porque contigo eu posso dizer tudo.

Deus, quando estamos em meio a grande sofrimento, nossa reação mais provável é perguntar, igual a Jó: por que eu? Que eu fiz para merecer isso? Perguntamos a Deus o motivo de certas aflições. É nessa ocasião que precisamos confiar na força de Deus.

teu lado, do nosso lado, a toda e qualquer dificuldade. Tudo que você passa hoje, creia, meu irmão, creia, minha irmã, é para a glória de Deus. Cante mais uma vez, com fé, este refrão.

0: Aleluia. Glória ao nome do Senhor.
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5: Cento e quatro FM, a hora certa, agora são 7:08.

0: Nascimento!
1: Samuel Messias, Deus abençoe.
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3: 7:14, bom dia.

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0: 104 FM, a hora certa, agora são 7:26.

0: Agora faltam 18 minutos para as 8 da manhã. Bom dia.
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3: 7:49.

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2: Oito e sete, bom dia.

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8: 8 horas mais 28 minutos.

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1: 8h40.
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0: dia pra você que tá com a gente na 104 FM, agora 9h20.
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3: A hora certa para você na 104, agora 9:28.

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2: Confirmando a hora certa, agora 9:35.

0: 9:39.
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7: Confirmando a hora certa, agora 10 horas mais 8 minutos.
8: No percurso dessas 3 semanas que passaram, Satanás quis impedir esse trabalho por várias maneiras, muitas lutas, mas Deus nos deu a vitória, amém? E uma expressão que o Senhor usou mais de uma vez, mais de 2 vezes, para mim, com pessoas diferentes, foi que eu ia ficar maravilhado dele. Eu ia ficar maravilhado, não somente pelo esse trabalho, mas também pelo resultado dele. E essa música fala sobre isso. E foi engraçado que, ninguém sabendo que a gente ia gravar essa música, o Senhor falou essa expressão: eu ia ficar maravilhado dele. E é uma expressão muito bonita que toca o meu coração.
9: Tua beleza é indescritível.

0: confirmando a hora certa, agora 10h19.
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4: 10:28 aqui na 104.

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1: Ótimo dia para você, agora são 10h36.

0: Agora 10h40.
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3: A hora certa para você agora, 10h47.
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Essa canção, ela me faz lembrar de quando eu tinha 6 anos de idade. E eu lembro que dentro de uma igreja bem pequenininha, Jesus olhou pra mim, uma menina improvável, que não tinha condição, que não tinha força pra se levantar. E ele me deu uma promessa. Ele disse: Kellen, eu te levarei sobre essas nações. E hoje eu tô aqui como testemunho do Senhor para dizer que se Ele fez a promessa na sua vida, Ele vai cumprir, Ele vai fazer. Descansa o teu coração, pois Ele é fiel. Cante.

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Pastor Abel, já tentaram tirar a sua bênção? Muitas vezes. Mas conseguiram? Vezes sim, vezes não. Mas e agora?

0: Há algum problema?
1: Estou cumprindo meu dever. Estou atendendo o chamado. Eu que te pergunto, o que aconteceu que está tudo mudado?
0: Calme, seu guarda. Tenha bondade.

Pois bem, seu guarda, é com muita alegria que eu vou lhe contar tudo que Deus fez na minha vida e também no meu lar. Eu estava mesmo cansado, desgostoso de viver. Bebia, jogava, brigava, tinha um lar infernal. Minha família passava miséria. Resolvi então acabar com tudo, matar minha esposa, meus filhos, me matar para ninguém mais reclamar. No momento, a coragem me faltou. Resolvi então ir ao bar da esquina para mais um trago tomar e criar coragem para com as nossas vidas acabar. Mas passando por uma rua, ouvi uma coisa, um som tão lindo, uma música diferente que era cantada pelos crentes. Pois bem, estava mesmo tudo perdido, resolvi naquela igreja entrar. E ao entrar, ouvi aquela melodia que fez minha alma chorar. E o pastor, que no momento fazia a pregação, dizia estas palavras que eu recordo com emoção. Disse-lhe Jesus: vinde a mim todos vós que estáis cansados e oprimidos, e eu vos aliviarei. Tomai sobre vós o meu jugo e aprendei de mim, que sou manso e humilde de coração, e encontrarei descanso para vossas almas. Eu sou o caminho, a verdade e a vida, e ninguém vem ao Pai a não ser

confessei meus vis pecados e a Jesus aceitei. Essa mudança é diferente, é Jesus que entrou no meu lar. Agora somos crentes, está vendo aí a Bíblia Sagrada? Ela testifica por mim, somos um casal feliz e servimos a Jesus assim.

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5: Uma e seis.

0: 1:15.
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0: 1:20.
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7: 1:26.

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1: 1:35.

0: 1h40.
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1: 1:47.

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7: Duas e sete.

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0: 2:22.
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3: 2:29.

0: 2h40.
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4: 12:47.

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1: 2:56.

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7: Três e seis.
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9: Um homem estava andando por uma trilha de terra, numa carroça conduzida por um jumento. E ele estava ali, devagarinho, com a sua carroça carregada de espigas de milho, e o jumento puxando a carroça. Mas de repente, blum, ele caiu numa vala e a roda ficou entalada. E ele não conseguia fazer o jumento puxar a carroça dali. E ele batia no animal e dizia: vai, jumento, puxa isso daí. E o jumento não conseguia tirar a carroça do buraco. Aí aquele homem, de dentro da sua carroça, começou a chorar. E começou a invocar a ajuda do céu. E começou a pedir: meu Deus, manda o teu anjo da guarda para me ajudar, mas manda um anjo forte para tirar essa carroça daqui. E ele ficou ali sentado na carroça e clamando e pedindo.

pedindo: Deus, Deus, me manda um anjo forte. E não é que o anjo apareceu e se materializou na frente dele. E ele, do alto da carroça, disse: Ô anjo, que bom que você chegou. Por favor, tira minha carroça do buraco, que o jumentinho não tá aguentando, não. Aí o anjo disse: Meu amigo, eu fui enviado aqui não para tirar a tua carroça do buraco, mas para te dizer que se você continuar sentado aí nessa carroça e não mover uma palha para tirá-la do buraco, ninguém, nem o próprio Deus, poderá te ajudar. E o homem ouviu isso e ficou envergonhado, porque de fato já estava ali há mais de uma hora, chicoteando o jumento, batendo no animal e chorando, clamando por ajuda do céu. Mas em nenhum momento desceu da carroça para fazer o menor esforço para tirá-la do buraco. E o anjo continuou olhando para ele. E o homem, tão envergonhado, desceu da carroça e disse: Mas anjo, eu não desci antes e não fiz nada, porque eu estou achando essa tarefa pesada demais para mim. Eu sou uma pessoa fraca, anjo. E o anjo disse: É, mas Deus só ajuda quem se esforça. Eu não poderei te ajudar se você não fizer o mínimo esforço. Experimente. Aí o homem foi ali atrás da carroça e colocou as suas mãos magras na parte de trás e começou a empurrar. E quando ele deu o primeiro empurrão, facilmente a carroça saiu do buraco. E quando ele foi virar para o anjo para dizer: Consegui! O anjo já tinha desaparecido. O homem montou novamente na carroça e foi com o jumentinho pelo seu caminho, meditando nesta lição. Nós podemos fazer qualquer coisa e podemos conseguir tudo se nos esforçarmos, se fizermos a nossa parte. Não adianta ficar sentado numa pedra chorando, lamentando, discursando ou então pedindo ajuda se a pessoa não faz o menor esforço para sair da situação difícil em que se meteu. Você que está ouvindo esta ilustração do reino de Deus, preste atenção. Deus tem ouvido o teu clamor e tem visto a tua situação. Deus sabe de tudo que tem acontecido com você. Ele tem visto até as tuas lágrimas secretas. Mas ao invés de ficar clamando pela ajuda do alto, agora ouça a voz do Senhor teu Deus, que te diz: Esforça-te e tem bom ânimo, e eu serei contigo por onde quer que andares. Faça a tua parte. Deus ajuda, sim, não resta dúvida. Mas se você não mover uma palha, nem o próprio Deus poderá te ajudar. Há necessidade de se fazer um esforço próprio, um esforço pessoal, um esforço de fé, porque a palavra diz: Tudo posso naquele que me fortalece. Deus está te fortalecendo agora com esta palavra para que você não desista, para que você vá em frente, para que você se esforce, porque Deus, vendo o teu esforço, vai cooperar com você. E confiando na ajuda de Deus, tudo vai dar certo na sua vida. Vá, mova a tua carga, faça a tua parte, esforça-te, porque neste exato momento o Senhor teu Deus é contigo, e tudo quanto você fizer vai dar certo e vai prosperar, em nome de Jesus.

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2: 3:14.
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4: 6:21.

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É só para aqueles que estão

0: 10:41.
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9: 3:47.

0: 3:54.
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1: 7 horas.
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3: Sete e oito.

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0: 7:19.
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4: 7:38.

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2: Oito e sete.

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1: 8:24.

0: 8:28.
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3: 8:34.

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